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esta cantiga, pá. Quais é que são os problemas que realmente afetam a nação, pá? Hein?

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3: Ontem, isto é um assalto.
4: Mas a sua cara não me é estranha. O senhor é um ministro das Finanças.
3: Exatamente, e você é uma contribuinte.
4: Sim, mas que quer de mim?
3: Vamos, venha a massa do IVA, venha a grana do IRS, venha o cacau do selo de circulação. Venha o pastel da contribuição autárquica. Qual mas nem meio mas? Se não paga, fica com o rádio penhorado.
4: O quê? Isso não. Tome lá a massa toda e mais algum por conta.
5: O comboio atrasou outra vez?
6: Não.
5: Então?
6: Desta vez fui eu que cheguei cedo demais para o atraso.
5: Ah, fui ao supermercado e só saí com o essencial.
6: Que é pão, leite, ovos?
5: Não, olha, uma depressão e o talão.
7: Lá longe, no Olimpo, os deuses parecem estar loucos. Adonis, deus do amor, vai roubando as mulheres aos poucos.

0: Bem mais
1: alto. Ei, ei, mas o que vai a ser isto?
2: Ó Zeus, altíssimo Deus dos deuses, em tão boa hora chegaste.
1: Mas o que se passa aqui? Está tudo doido no meu Olimpo?
3: Doido? Doidíssimas. As tuas deusas andam loucas de amor, de a culpa do tal Adonis.
1: Quem? O jovem e belo deus do amor?
2: Esse mesmo.
3: Eu logo vi. Assim que apareceu este moçoilo, eu disse logo que se aproximavam nuvens negras do Olimpo.
2: Estranho. Vi a meteorologia na televisão e disseram que o céu ia estar pouco nublado ao limpo.
1: Mas é assim tão sedutor o rapaz?
3: Sedutor ele? É um paz de alma. As deusas é que ficam todas excitadas só de olhar para ele.
2: E claro, o rapaz não chega para as encomendas e elas querem sair com ele todas ao mesmo tempo.
3: E o pior é que elas andam a descurar as suas funções.
2: Ainda agora houve uma tromba d'água em Lisboa porque uma das deusas esqueceu da água do banho a correr enquanto fazia amor com a dona.
1: Bem, isto assim não pode continuar. Ide e trazei a minha presença.
3: Não podemos.
1: O quê? Como ousais recusar uma ordem de Zeus, o vosso superior hierárquico?
2: Sabe... É que o Adonis está trancado no seu quarto com a sua esposa.
1: Então? Afinal, não é assim tão mulherengo. Escolheu passar um serão em casa com a legítima esposa.
2: Não é isso, Zeus. Ah, como é que eu hei de explicar? Olha, posso tratá-lo por tu?
1: O quê?
2: Vá, só desta vez. Se não for assim, não vai perceber.
1: Ok, mas só um bocadinho.
2: Zeus, fica sabendo que Adonis... está trancado no teu quarto com a tua esposa.
1: Adonis, meu rapaz, francamente, isso é conduta de um deus?
4: Com o devido respeito, majestade, se eu sou o deus do amor, ora, é normal que eu passe a vida a fazer isso. É isso mesmo, não é? O amor.
3: Está bem visto, sim, senhor.
1: Pois, mas isso não quer dizer que andais por aí a assediar tudo o que seja mulher.
4: Ok, ora, isso foi só uma fase passageira. Agora já se sentem, tenho uma vida muito mais calma, no relaxa.
1: Ótimo.
4: Só tenho duas amadas.
1: Duas?
3: Olha, olha, queres ver que este Adonis é como o Marco Paulo? Tem dois amores.
4: Uma é a Afrodita, deusa da beleza.
2: Uma boa lasca.
4: E a outra é a Perséfone, a rainha do inferno.
1: Ui, temos o caldo entornado.
3: Porquê, chefe?
1: Olha, porque essas duas não se podem ver nem lambidas. Se andam atrás do mesmo homem, mais cedo ou mais tarde vai dar faísca.
2: Já deu. Andaram as duas à pancada e provocaram um terremoto na Síria.
1: Pronto! Isto assim não pode continuar! Adonis, meu filho, vais passar a viver meio ano com cada uma das tuas amadas.
4: Ah, meio ano? Então, e não se arranjam aí uns 15 dias de férias?
1: Para quê? Para ires descansar nas termas?
4: Ah, não, então para ir à caça do javali, de preferência... uma fêmea.
1: Javali?
4: Claro, eu estou rodeado de deusas, ora, mas nunca perco a oportunidade de enfiar o dente numa porca, vá.
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6: Senhor Ministro das Finanças, acabaram de chegar os inspectores Pastilhas e Amendoinha.
7: E qual é o caso desta vez?
6: É por causa da retoma da economia, Senhor Ministro.
7: Pois claro, pois claro. Ai, esta minha cabeça... Eles que entrem, mas nós só pagamos em 36 meses sem juros.
6: Juro, Sr. Ministro?
7: Claro que juro. A menina alguma vez me apanhou a mentir.
6: Felizmente não. Senão quem apanhava era eu. Ai, cala-te boca. Vá, Faça o favor de entrar, senhores inspetores.
2: Com vossa licença.
7: Então, já encontraram alguma coisa, inspetor Pastilha?
2: Ainda não, senhor ministro, mas já me cheira a qualquer coisa. Já me cheira.
0: Já lhe cheira, chefe. Então, desculpe lá desiludi-lo, mas o que se passa é que eu trago um queijo para o lanche.
2: Queijo? Palavra de honra, amendoinha. Sabes bem que o queijo interfere com o meu faro e sem faro não funciona, pá.
0: Aguenta aí, inspetor Pastilhas, que este queijo não tem nada a ver com faro, porque faro é no Algarve e o queijo é alentejano.
2: E quiet, amendoinha. Então, senhor ministro, que contas deram afinal as suas contas?
7: Bem, só me falta encontrar o resto que resta.
2: Amendoinha, passa uma lupa. Então, onde está a lupa?
0: Está aqui arrumada nos estores, porque eu estive a limpá-la, inspetor Pastilhas.
2: A limpá-la? Mas se estivesse a limpar a lupa, porquê?
0: Porque esta noite a minha miúda pediu uma lupa emprestada e nós temos que ser uns para os outros. Não acha, senhor ministro?
7: Isso de ser uns para os outros não é coisa com que eu concordo.
2: Não lhe ligo, senhor ministro, porque ele tem as cúpulas avariadas. E olha lá, amendoinha. O que é que a tua miúda estava a fazer com a lupa esta noite, posso saber?
0: Esteve a ver se via maior uma coisa que ela diz que é muito pequenina, chefe.
2: É isso. Acabas de me dar uma ideia que é capaz de ser a solução para encontrar o que procuramos. Amendoinha, let's go. Vamos às caldas.
0: Grande ideia, inspetor Pastilhas. É que eu adoro cavacas.
7: O quê? Já estão de volta?
2: Nós somos mais rápidos que um fiscal das finanças a mandar efetuar uma penhora, senhor ministro. Pronto, senhor ministro, aqui tem o que procurava.
7: O quê, inspetor Pastilhas? Mas isto é um busto do Zé Pelinho a fazer um manguito.
2: Perdão, senhor ministro. Isto é um modelo feito por encomenda. Repare, este Zé Pelinho tem 4 braços e está a fazer 2 manguitos ao mesmo tempo, está a ver?
7: Não entendo nada, inspetor Pastilhas. O que eu pedi para me ajudar a encontrar era a retoma para vencermos a crise. Eu continuo sem ver a retoma.
0: Eu ajudo, senhor ministro. Veja bem, o Zé Povinho está a fazer 2 manguitos, não está? Portanto é toma, toma. Ora, toma, toma. É retoma, senhor ministro. Toma, toma, igual a retoma. Ora, toma.
6: Podes crer, o negócio do golfe em Portugal movimenta 500 milhões de euros por ano.
7: Como é que é? Aquela coisa dos buracos dá 500 milhões por ano? 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

Pepsi and Charlie a abrir esta edição do programa da manhã. Bom dia, seja muito bem-vindo a estas 3 horas de rádio. Estávamos em 1986, quando saiu a música que acabámos de escutar. Esta ainda é mais antiga. É de 1981. Grandes recordações neste início de emissão. Bom dia, eu sou o João Miguel Matos e estou com a Joana Sousa.

Estávamos no início da década de 80, mais concretamente em 1981, quando saiu este Rock Me Now. 18 graus nesta altura em Estarreja, a máxima é de 24, desce ligeiramente em relação aos últimos dias, 23 graus para Mortosa e também para o Var. Durante a parte da manhã vamos ter tempo nublado, durante a parte da tarde nuvens dispersas com o sol a brilhar.

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4: Bom dia, bem-vindos ao primeiro bloco informativo de hoje, 13 de agosto. 13 anos depois, o Dia da Freguesia de Veiros em Estarraja está de regresso. A iniciativa, que durante vários anos esteve suspensa, volta a reunir a comunidade para celebrar a identidade da freguesia e homenagear pessoas que contribuíram para o seu desenvolvimento. Sob o tema Memória e Gratidão, a edição deste ano pretende reconhecer aqueles que, de diferentes formas, ajudaram a melhorar as condições de vida da população, apoiaram o movimento associativo e contribuíram para preservar as tradições e a identidade veirense. O presidente da Junta de Freguesia, Vítor Lacerda, destaca a resiliência da comunidade e considera que, depois de 13 anos de interregno, havia muitas pessoas, associações e entidades que poderiam ser distinguidas.
5: Vamos recuperar o Dia da Freguesia, que nós fomos pioneiros, portanto teve início em 1998. A partir daí, todos os anos, até 2013, celebramos o Dia da Freguesia, com diferentes temas, com diferentes homenageados. Em 2013, por força da agregação, naturalmente que foi suspenso, não é? Não fazia sentido, a freguesia de Veiros não existia, e agora vamos recuperar, 13 anos depois, vamos recuperar o Dia da Freguesia. Escolhemos para tema este ano memória e gratidão, portanto, ter memória daqueles dos nossos benfeitores, dos nossos filantropos, que muitos nos ajudaram. Naturalmente tínhamos muitos, as nossas opções poderiam ser as mais variadas. Numa reunião com todas as forças vivas da terra, e quem é que eu considero as forças vivas? Todas as associações, paróquia, comissão de festas, portanto, com o contributo de todos, e repito aqui, todos, chegou-se a este programa. Portanto, resolvemos homenagear o Padre Tomás pelo que fez enquanto pároco da freguesia e também pelo que fez na ajuda a algumas associações da freguesia, em alguns momentos mais particularmente difíceis, nomeadamente a filantrópica. Homenagear o Zé Fernando, portanto, foi presidente de junta durante 20 anos, um homem que revolucionou, no bom sentido, a freguesia de Veiros, e homenagear também o Dr. Domingos Vieira de Matos, portanto, um homem com grande amor à terra e que saldou toda a dívida do empréstimo que tínhamos, que a filantrópica tinha, e que naturalmente impedia de projetar novos voos. Ele chegou-se à frente com o seu espírito beirense, saldou essa dívida, e naturalmente estamos muito agradecidos. Mas queria aqui, portanto, frisar que para além destas três personagens, destas três pessoas, temos muitos outros que contribuíram, se fosse na filantrópica, fosse na paróquia, fosse noutra qualquer associação, para o, portanto, o agradecimento e da Freguesia de Beiros e das suas associações. Portanto, nós escolhemos estes no fundo representam todos os outros.
4: Nesta edição serão homenageados o padre Tomás Afonso, José Fernando Henriques e o doutor Domingos Vieira de Matos, reconhecendo o contributo de cada um para a freguesia. A sessão solene, onde serão apresentados em detalhe os percursos dos homenageados, realiza-se no próximo dia 23 de agosto, integrado no programa do Dia da Freguesia de Vairos. O regresso da iniciativa pretende, assim, recuperar uma tradição importante da freguesia e reforçar a ligação da comunidade à sua história, às suas pessoas e aos valores que marcam a identidade de Vairos. A Câmara Municipal de Ovar disponibiliza 10 vagas de voluntariado jovem no âmbito do programa Agora Nós, financiado pelo Instituto Português do Desporto e da Juventude. A iniciativa decorre entre 24 de agosto e 28 de setembro e destina-se a jovens dos 18 aos 30 anos. As vagas estão distribuídas por 3 projetos ambientais. 4 jovens vão integrar ações de sensibilização ambiental e prevenção de incêndios no Parque Ambiental do Buçaquinho e no perímetro florestal das Dunas de Ovar. Outras 4 vagas são destinadas ao projeto de economia circular e gestão de resíduos no Ecocentro de Ovar. As 2 vagas restantes permitem participar em trabalhos no viveiro municipal e nos parques e jardins do concelho, contribuindo para a valorização dos espaços verdes e biodiversidade. Durante 26 dias, os participantes terão uma experiência prática, acompanhada por equipas profissionais do município, formação técnica e a possibilidade de desenvolver um projeto pessoal que será apresentado no evento de encerramento. O programa é financiado pelo IPDJ e cada participante terá direito a um ressarcimento de 13€ por dia, além de receber um certificado de participação. Não é necessária experiência prévia nas áreas do ambiente, floresta ou gestão de resíduos. As inscrições são feitas exclusivamente através da plataforma do IPDJ até ao preenchimento das vagas. Para mais informações, os interessados podem contactar a Câmara Municipal de Ovar através do e-mail ecolinha@cm-ovar.pt. Terminamos assim este bloco informativo. Eu regresso às 8h30. Continuo com João Miguel Matos.

0: Vamos olhar os jornais, vamos começar pela edição do Jornal Económico. Guerras e clima pressionam o transporte marítimo. A guerra no Médio Oriente é um fenómeno climático, El Niño, está a aumentar os custos com riscos de transportes marítimos. Lakers voltam a ser comprados por recorde de 10 mil milhões. É outro tema também do Jornal Económico, que destaca fundo da Noruega, que aumentou em 32% a exposição a Portugal. Paulo Duarte compra bascos para faturar 240 milhões. Olhar agora para o Jornal de Negócios. Empresas públicas deixam de ter swaps e produção de metanol verde em Vila do Conde arranca no mês de novembro. O Fisco define novas regras para cobrar IMI, eólicas e solares. Olhar agora para outros jornais, vamos conferir a primeira página do Diário de Notícias. Eclipse solar, milhões de olhos voltados para o céu para contemplar fenómeno que apenas será repetido no século XXII. Tempo de espera nas urgências ultrapassa as 7 horas e deverá aumentar na próxima semana, diz o jornal. Já a edição de hoje do Público destaca em toda a primeira página o eclipse. Vem a ocupar toda a primeira página a fotografia no momento exato em que o sol é tapado e o dia se fez noite. É a manchete. O dia em que Portugal viu o sol esconder-se por 26 segundos. Um olhar para a edição desta quinta-feira do Jornal de Notícias. Novas bolsas para alunos deslocados não exigem contrato de arrendamento. Eclipse arrasta multidões e ainda em Leiria, funcionários do ex-SEF presa 10 anos por legalizar imigrantes. O Correio da Manhã destaca na edição desta quinta-feira o país fascinado com o eclipse e tempestade que arrasta turistas portugueses. Drama com passeio numa embarcação, aventura num pequeno insuflável de 1,5 metros no canal do Mar Adriático, acaba mal. Duas pessoas resgatadas com vida e dois desaparecidos, foi na Croácia. Referência também para Marcelo Rebelo de Sousa, que sofre susto no Algarve. Já teve alta depois de internado no hospital. Gozava férias na praia de Monte Gordo. Na Segurança Social, novas regras reduzem pensões em 10%. Olhar agora para o desporto. O jornal O Jogo destaca os grandes às voltas com entradas e saídas ainda com plantéis por completar. É em roda viva. No Sporting Soares dá sinais de mercado. No Porto, braço de ferro com a Roma por Mora. E no Benfica, Palhinha foge para o Aston Villa. O jornal Record destaca Rui Costa, que contra-ataca. O presidente das Águias dá troco ao rival. Ele diz que Porto fala do Benfica até quando ganha. Sabemos o peso que temos no futebol português. Ainda referência para Ioannidis, será titular no Sporting frente ao Vitória de Guimarães. Soares vai ter que esperar. E Iracunda, o supersónico, foi o avançado mais rápido da Championship. Referência também para o jornal A Bola, que traz hoje também as palavras de Rui Costa, que devolve bicada ao Porto, até a ganhar falam de nós. O Benfica vai ao mercado buscar um central, não quer pagar mais de 20 milhões. E referência também para o Sporting, com confiança intacta em Quaresma. Erro com o Amadora não o tirará do 11 principal. São os temas que marcam a revista de imprensa desta quinta-feira.
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0: Vem aí o escândalo da brasileira Maria Bethânia.
1: Mas doce irmão,

0: E só.
1: A grande Maria Bethânia com o Escândalo. E quem está hoje de parabéns é o cantor brasileiro Beto Guedes. Completa 75 anos de vida. Beto Guedes, que no mês de setembro vem a Portugal. Ele que vai atuar na Casa Capitão. Casa Capitão é uma casa de espetáculos em Lisboa, na freguesia do Beato, que vai receber assim o cantor brasileiro.

0: Paisagem da Janela é a música de Beto Guedes a marcar o seu aniversário. Vão 75 anos de vida para este cantor brasileiro. A 12 minutos das 8 horas.
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Tu ganhas sempre a música da Sara Correia que acabamos de escutar. Continuamos com 18 graus desde praticamente as 7 da manhã, máxima de 24, tempo cinzento durante a manhã, sol durante a tarde. Esta é uma homenagem a Zeca Afonso. São os índios da Meia Praia no final desta primeira hora de emissão.

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atriz e cantora norte-americana. Ariana Grande com esta música nova a abrir a segunda hora de emissão de quinta-feira. Seja tão bem-vindo, vou estar consigo até às 10 da manhã. Estou acompanhado pela Joana Sousa e sabe que é um grande prazer estar consigo diariamente aqui na sua rádio.

Esta também é nova. Músicas novas a abrir a segunda parte deste dia 13 de agosto. Hoje é Dia Internacional dos Canhotos.

Desejos de uma ótima quinta-feira para a sexta edição do programa da manhã da melhor maneira. Vamos aqui na sua rádio 90.2, também www.rvria.pt, até às 10. Alison Goldfrapp, esta cantora e compositora britânica, mundialmente famosa como icónica vocalista de um duo de música eletrónica, precisamente chamado Goldfrapp. Ela, no entanto, em 2023, prosseguiu uma carreira a solo, mais focada em sonoridades disco e também na música de dança.

0: A música eletrónica da cantora britânica Alison Goldfrapp.
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0: Esta é mais uma música para recordar. A que vem a seguir é nova. Depois vem a Joana Sousa para a edição das notícias. Nesta altura, 8 horas e 26 minutos. Recordo que hoje vamos ter temperatura na ordem dos 24 graus para Estarreja, 23 para Mortosa e também para Ovar.
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2: Bom dia, bem-vindos a mais um bloco informativo aqui na Rádio Voz da Ria. O município de Estarreja adere à Rede de Eleitos Locais da União Europeia, uma iniciativa conjunta da Comissão Europeia e do Comitê Europeu das Regiões, que reúne mais de 3 mil representantes locais e regionais de todos os Estados-membros, com o objetivo de aproximar as instituições europeias dos cidadãos e reforçar a participação democrática. A adesão foi aprovada por unanimidade em reunião de Câmara realizada no dia 23 de julho, tendo sido designada como representante do município a presidente da Câmara Municipal de Estarreja, Isabel Simões Pinto. Ao integrar esta plataforma, Estarreja passa a beneficiar de um conjunto de ferramentas, recursos e oportunidades de partilha de conhecimento entre eleitos locais de toda a União Europeia, que promove uma maior divulgação do impacto das políticas e programas europeus no território e incentiva o envolvimento da comunidade no projeto europeu. Esta adesão enquadra-se na estratégia municipal de reforço da participação cívica, da cooperação institucional e da modernização administrativa, consolidando assim o posicionamento de Estarreja enquanto município ativo nas redes europeias e comprometido com uma Europa mais próxima dos cidadãos. O município da Mortosa procedeu à abertura de vários procedimentos concursais de recrutamento em contrato de trabalho em funções públicas por tempo indeterminado para um técnico de sistemas e tecnologias de informação e um técnico superior em arquitetura. Ao consultar a página do município da Mortosa, vai encontrar todas as informações que precisa saber sobre o processo de recrutamento e ainda é possível encontrar outras áreas profissionais em que o município da Mortosa está a recrutar, como para técnico superior de engenharia civil e assistente operacional. Em 3 dias, mais de 30 propostas, todas gratuitas. Em Ovar, o verão é feito de histórias e o Fura Festival é que todos vão querer viver. Maria Monteiro explica o que está previsto para estes dias.
3: De 14 a 16 de agosto, o Fura Festival está de regresso com uma proposta 360 para viver a Praia do Furador com autenticidade. Experiências náuticas, urbanas e ambientais, espetáculos de rua e muita animação compõem um programa pensado para todas as idades. Enquanto durante o dia o furador convida a viver o mar e a descobrir o melhor que o território tem para oferecer, ao cair da noite o palco Fura assume o protagonismo com os concertos de Bárbara Tinoco, David Fonseca e Fernando Daniel. Ao longo de 3 dias, a Praia do Furador acolhe um programa diversificado, pensado para todas as idades. Das experiências de surf, bodyboard, longboard e surf skate aos passeios de bicicleta, atividades ambientais, insufláveis, mercado urbano e espetáculos de rua, não faltarão motivos para viver intensamente este cenário privilegiado à beira-mar. À noite, o Palco Fura recebe 3 grandes nomes da música portuguesa. 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Todos os concertos têm início às 22 horas. A programação completa pode ser consultada na página de internet do município de Ovar.
2: O Fura Festival decorre de 14 a 16 de agosto, com concertos e muita animação na Praia do Furadouro. Terminamos assim este bloco informativo. Eu regresso às 9h30. Continuo com João Miguel Matos. Até já.

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0: Gary Moore, um dos grandes concertos desta semana, aqui na sua rádio. Mais logo, a partir das 20 posições, sábado à meia-noite e domingo às 11 da manhã.
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0: Robbie Williams atua no dia 28 de agosto no Festival Mel Calorama, que decorre no Parque da Bela Vista em Lisboa. O britânico é cabeça de cartaz do primeiro dia do festival, marcado então o seu regresso a Portugal para apresentar os maiores sucessos da sua carreira.

Angels. Este e outros grandes sucessos da carreira de Robbie Williams em destaque no concerto que vai dar no dia 28 deste mês em Lisboa, na edição deste ano do Mel Calorama.

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0: Este foi o maior sucesso da carreira do cantor espanhol Alejandro Sanz, este Corazón Partido. 8 horas e 53 minutos nesta manhã de quinta-feira, que continua cinzenta. E agora vamos ouvir o cantor italiano Mario Biondi, ele que vai estar na Casa da Música no dia 30 de setembro, conhecido pelo seu tom grave e caloroso que recorda lendas como Barry White. O artista promete uma noite sofisticada que vai fundir o jazz, swing e soul music.
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Mario Biondi, Casa da Música no Porto, 30 de setembro. E vamos terminar mais uma hora agora com Júlio Iglesias. Esta canção foi gravada originalmente em 1981, uma canção romântica que virou numa remixagem em 2025. A letra retrata a dinâmica atribulada de um casal que vive entre o amor e o ódio, onde os papéis se invertem constantemente. Um dia queres-me tu, no outro odeio-te eu.

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A Carolina dos Descendentes a abrir esta terceira e última parte. Abrimos em português. E há mais. Vem o GNTK com Pátria Mãe, depois a Banda Variações.

Pátria Mãe com o GNTK. 9 e 8. Esta banda nasceu para homenagear António Variações. É a banda Variações. Quero é viver.

Quero é Viver, a banda Variações. Daqui a pouco vamos ter um consultório de hoje. Hoje é quinta-feira, temos direitos do consumidor. Quem vai estar no dia 29 na Praia da Torreira são os Quinta do Bio. Vão atuar no Largo da Varina, um espetáculo que faz parte da programação cultural de verão Sol da Torreira, uma iniciativa organizada pelo município da Mortosa.

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2: Rúbrica no âmbito do projeto apoiado pelo Fundo para a Promoção dos Direitos dos Consumidores.
3: A recusa da moeda com curso legal, isto é, de notas e moedas metálicas de euros e cêntimos, tem vindo a reproduzir no mercado em Portugal. Ora, do portal do Banco de Portugal consta que não há uma sanção direta estabelecida em lei para quantos recusem efetivamente a moeda com curso legal. Nós temos vindo a sustentar que há sanções indiretas, quer através da lei das condições gerais dos contratos, quer através do Código Penal, do recurso ao crime de desobediência, que está efetivamente ao alcance das autoridades. Está, é facto, em curso de discussão no Parlamento Europeu, um regulamento sobre o euro físico como sobre o euro digital. E, nessa circunstância, entende-se que daí hão de derivar as grelhas com quadro de sanções para a recusa, se for o caso. No entanto, nós entendemos que devemos suscitar ao Parlamento a sua intervenção para que, em aditamento à Lei Quadro de Defesa do Consumidor, possa surgir uma norma do estilo: é vedado ao fornecedor recusar a moeda com curso legal nas transações correntes, salvaguardadas as exceções da lei, reajustando-se no quadro do direito à proteção dos interesses económicos do consumidor, os números e a sanção, com o aditamento de uma norma segundo a qual a violação do disposto nos números em que esta alteração se inclui constitui contraordenação económica muito grave, punida nos termos do regime jurídico das contraordenações económicas, aprovado no Decreto-Lei 9/2021, de 29 de janeiro. E qual é, efetivamente, a grelha para esta sanção? É a das contraordenações económicas muito graves, que, no limite, é suscetível de atingir para as grandes empresas 90 mil euros e, no quadro das transações intracomunitárias, ou 4% do volume anual dos negócios, ou 2 milhões de euros, se estes valores se não puderem apurar, como é de regra dizer-se sempre que se trate de práticas comerciais desleais.
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2: Bom dia, estamos de regresso a mais um bloco informativo. Já arrancou o período de inscrições e revalidações para a época desportiva municipal 2026-2027 no Complexo de Desporto e Lazer de Estarraja e na Piscina Municipal de Avanca. O processo decorre de forma faseada e, nesta fase, os interessados devem consultar a disponibilidade das modalidades e turmas. A oferta municipal mantém natação para crianças e adultos, hidroginástica, hidrofuncional, circuito aquático funcional e ginástica sénior, promovendo a prática regular da atividade física e estilos de vida saudáveis. Para os alunos, as novas inscrições estão previstas a partir de 9 de setembro para as modalidades desportivas no Complexo de Desporto e Lazer e na Piscina Municipal de Avanca. A partir de dia 11 de setembro, arrancam as novas inscrições para crianças, também sujeitas à existência de vagas. As revalidações e inscrições podem ser realizadas através do Portal Municipal de Desporto ou presencialmente nos balcões de atendimento das duas piscinas. A autarquia recorda que a oferta está sujeita à disponibilidade de vagas e aconselha aos interessados a consultar previamente as condições e horários das respectivas modalidades. Hoje, dia 13 de agosto, pelas 21h30, o auditório exterior da Oficina de Artes, antiga Escola Primária Pardelhas Monte, recebe o concerto de Leonor Pestana e Cardofones com Ternura. Nos últimos 6 anos, a arpista Leonor Pestana tem construído um percurso marcado pela excelência no Conservatório de Música do Porto, aperfeiçoando em masterclasses com prestigiados nomes como Irina Zing. Cardofones com Ternura é um grupo de 6 amigos apaixonados pela música e por instrumentos de corda, com experiências e participações diversas, como músicos amadores no meio cultural das freguesias e concelhos a que pertencem, no distrito de Aveiro, que sob proposta de um sonhador foram capazes de se unir para concretizar o sonho antigo do seu criador e grande impulsionador António Ramos. O repertório musical inclui temas musicais melódicos de cariz essencialmente romântico de Portugal e do mundo, muito em uso nos encontros e eventos festivos da juventude do século passado. Este concerto está inserido na edição 2026 do ciclo Quintas das Artes, organizado pelo município da Mortosa, que traz a este belo espaço apresentações de artistas e bandas com ligações à Mortosa. O ciclo deste ano termina com o concerto de A Tempo, no dia 27 de agosto, e tem entrada livre. A Câmara Municipal de Ilhavo disponibilizou às associações concelhias cerca de 730 mil euros no âmbito da assinatura dos acordos de cooperação. O investimento municipal no associativismo deve ser entendido como um investimento estratégico. Quando apoiamos uma associação cultural, desportiva, social, juvenil, ambiental ou humanitária, não estamos apenas a financiar um projeto ou uma atividade. Estamos a investir em pessoas, em relações de confiança, em redes de solidariedade, na ocupação saudável dos jovens, no combate ao isolamento, na inclusão social e na qualidade de vida de toda a comunidade. O município de Ilhavo continuará a caminhar ao lado das associações, porque apoiar o associativismo é fortalecer a comunidade, reforçar a democracia, valorizar a cidadania e investir num futuro maior para o nosso município. Terminamos assim este bloco informativo. Eu regresso ao meio-dia, continuo desse lado, continuo na companhia de João Miguel Matos. Até já.
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0: cantora brasileira Júlia Mestre com este Sou Fera. Ela que vai estar hoje a atuar na Casa Capitólio, na Casa do Capitão, assim é que é, em Lisboa, uma casa de espetáculos que fica na freguesia do Beato. Bárbara Tinoco vai estar amanhã no Furador, num concerto marcado para as 22 horas, como a grande atração de abertura do Fura Festival.
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0: Vai ser amanhã no Furadouro o concerto da Bárbara Tinoco. 9h46, estamos a entrar nos minutos finais desta edição. John Secada juntou-se a Micael Secada e Gonzalo Rubalcaba. Unforgettable, original de Nat King Cole.
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Estamos com 20 graus nesta altura em Estarraja. A máxima é de 24, 23 para Mortosa e também para Ovar. Prevê-se um dia de céu limpo durante a tarde. Amanhã vamos ter um dia muito idêntico ao de hoje, também com nuvens durante a parte da manhã e com a mesma temperatura, 24 graus. A partir do fim de semana, as temperaturas voltam a subir e vamos ter temperaturas na ordem dos 30 graus a partir de domingo.

São os minutos finais desta edição. Resta-me agradecer por ter estado connosco nestas 3 horas de rádio. Já sabe que amanhã estamos de volta às 7. Fique com Laurie Anderson. Um abraço e até lá.

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2: Altei, altei, isto é um assalto.
3: Mas a sua cara não me é estranha. O senhor é um ministro das finanças.
2: Exatamente. E você é uma contribuinte.
3: Sim, mas que quer de mim?
2: Vamos. Venha a massa do IVA. Venha a grana do IRS. Venha o cacau do selo de circulação. Venha o pastel da contribuição autárquica.
3: Mas
2: nem meio mas. Se não paga, fica com o rádio penhorado.
3: Ah, o quê? Isso não. Tome lá a massa toda e mais algum por conta.
4: O comboio atrasou outra vez?
5: Não.
4: Então?
5: Desta vez fui eu que cheguei cedo demais para o atraso.
4: Ah, fui ao supermercado e só saí com o essencial.
5: Que pão, leite, ovos?
4: Não, olha, uma depressão e o talão.
6: Olimpo, os deuses parecem estar loucos. Adonis, deus do amor, vai roubando as mulheres aos poucos.

0: Em tão boa hora chegaste.
1: Mas o que se passa aqui? Está tudo doido no meu Olimpo?
2: Doido? Doidíssimas. As tuas deusas andam loucas de amor. E a culpa é do tal Adonis.
1: Quem? O jovem e belo deus do amor?
3: Esse mesmo.
2: Eu logo vi. Assim que apareceu este moçoilo, eu disse logo que se aproximavam nuvens negras do Olimpo.
3: Estranho. Vi a meteorologia na televisão e disseram que o céu ia estar pouco nublado ao limpo.
1: Mas é assim tão sedutor o rapaz?
2: Sedutor ele? É um paz de alma. As deusas é que ficam todas excitadas só de olhar para ele.
3: E claro, o rapaz não chega para as encomendas e elas querem sair com ele todas ao mesmo tempo.
2: E o pior é que elas andam a descurar as suas funções.
3: Ainda agora houve uma tromba d'água em Lisboa porque uma das deusas se esqueceu da água do banho a correr enquanto fazia amor com a dona.
1: Bem, isto assim não pode continuar. Ide e trazei a minha presença.
2: Não podemos.
1: O quê? Como ousais recusar uma ordem de Zeus, o vosso superior hierárquico?
3: Sabe... É que o Adonis está trancado no seu quarto com a sua esposa.
1: Então? Afinal, não é assim tão mulherengo. Escolheu passar um serão em casa com a legítima esposa.
3: Não é isso, Zeus. Ah, como é que eu hei de explicar? Olha, posso tratá-lo por tu?
1: O quê?
3: Vá, só desta vez. Se não for assim, não vai perceber.
1: Ok, mas só um bocadinho.
3: Zeus, fica sabendo que Adonis... está trancado no teu quarto com a tua esposa.
1: Adonis, meu rapaz, francamente, isso é conduta de um deus?
4: Com o devido respeito, majestade, se eu sou o deus do amor, ora, é normal que eu passe a vida a fazer isso. É isso mesmo, não é? O amor.
2: Está bem visto, sim, senhor.
1: Pois, mas isso não quer dizer que andeis por aí a assediar tudo o que seja mulher.
4: Ok, ora, isso foi só uma fase passageira. Agora já se sentem, tenho uma vida muito mais calma, no relaxa.
1: Ótimo!
4: Só tenho duas amadas.
1: Duas?
2: Olha, olha, queres ver que este Adonis é como o Marco Paulo? Tem dois amores.
4: Uma é a Afrodita, deusa da beleza.
3: Uma boa lasca.
4: E a outra é a Perséfone, a rainha do inferno.
1: Ui, temos o caldo entornado.
2: Porquê, chefe?
1: Olha, porque essas duas não se podem ver nem lambidas. Se andam atrás do mesmo homem, mais cedo ou mais tarde vai dar faísca.
3: Já deu. Andaram as duas à pancada e provocaram um terremoto na Síria.
1: Pronto! Isto assim não pode continuar. Adonis, meu filho, vais passar a viver meio ano com cada uma das tuas amadas.
4: Ai, meio ano? Então e não se arranjam aí uns 15 dias de férias?
1: Para quê? Para ires descansar nas termas?
4: Ah, não, então para ir à caça do javali, de preferência... uma fêmea.
1: Javali?
4: Claro, eu estou rodeado de deusas, ora. Mas nunca perco a oportunidade de enfiar o dente numa porca, vá.
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6: Senhor Ministro das Finanças, acabaram de chegar os inspectores Pastilhas e Amendoinha.
7: E qual é o caso desta vez?
6: É por causa da retoma da economia, Senhor Ministro.
7: Pois claro, pois claro. Ai, esta minha cabeça... Eles que entrem, mas nós só pagamos em 36 meses sem juros.
6: Jura, Sr. Ministro?
7: Claro que juro. A menina alguma vez me apanhou a mentir.
6: Felizmente não. Senão quem apanhava era eu. Ai, cala-te boca. Faça o favor de entrar, Srs. Inspectores.
7: Com vossa licença. Então, já encontraram alguma coisa, Inspector Pastilha?
3: Ainda não, Sr. Ministro, mas já me cheira a qualquer coisa. Já me cheira.
1: Já lhe cheira, chefe. Então desculpe lá desiludi-lo, mas o que se passa é que eu trago um queijo para o lanche.
3: Queijo? Palavra de honra, amendoinha. Sabes bem que o queijo interfere com o meu faro e sem faro não funciona, pá.
1: Aguenta aí, Inspetor Pastilhas, que este queijo não tem nada a ver com faro, porque faro é no Algarve e o queijo é alentejano.
3: E quieta, amendoinha. Então, Sr. Ministro, que contas deram, afinal, as suas contas?
7: Bem, só me falta encontrar o resto que resta.
3: Amendoinha, passa-me a lupa. Então, onde está a lupa?
1: Está aqui arrumada nos estores, porque eu estive a limpá-la, Inspetor Pastilhas.
3: A limpá-la? Mas se estivesse a limpar a lupa, porquê?
1: Porque esta noite a minha miúda pediu uma lupa emprestada e nós temos que ser uns para os outros. Não acha, Sr. Ministro?
7: Isso de ser uns para os outros não é coisa com que eu concordo.
3: Não ligo, Sr. Ministro, porque ele tem as cúpulas avariadas. E olha lá, amendoinha. O que é que a tua miúda estava a fazer com a lupa esta noite, posso saber?
1: Esteve a ver se via maior uma coisa que ela diz que é muito pequenina, chefe.
3: É isso? Acabas de me dar uma ideia que é capaz de ser a solução para encontrar o que procuramos. Amendoinha, let's go. Vamos às caldas.
1: Grande ideia, Inspetor Pastilhas. É que eu adoro cavacas.
7: O quê? Já estão de volta?
3: Nós somos mais rápidos que um fiscal das finanças a mandar efetuar uma penhora, Sr. Ministro. Pronto, Sr. Ministro, aqui tem o que procurava.
7: O que é, Inspetor Pastilhas? Mas isto é um busto do Zé Pelinho a fazer um manguito.
3: Perdão, Sr. Ministro. Isto é um modelo feito por encomenda. Repare, este Zé Povinho tem 4 braços e está a fazer 2 manguitos ao mesmo tempo, está a ver?
7: Não entendo nada, Inspetor Pastilhas. O que eu pedi para me ajudar a encontrar era a retoma para vencermos a crise. Eu continuo sem ver a retoma.
1: Oh, eu ajudo, Sr. Ministro. Veja bem, o Zé Povinho está a fazer 2 manguitos, não está? Portanto é toma, toma. Ora, toma, toma. É retoma, Sr. Ministro. Toma, toma, igual a retoma. Ora, toma.
6: Podes crer, o negócio do golfe em Portugal movimenta 500 milhões de euros por ano.
7: Como é que é? Aquela coisa dos buracos dá 500 milhões por ano? Então os portugueses que vivem metidos em grandes buracos devem estar ricos, não é?

0: Bem baixo.
1: O que vem a ser isto?
2: Ó Zeus, altíssimo Deus dos deuses!

0: A verdade é que a temperatura do Sol sobre a Terra continua a aumentar gradualmente em cada ano que passa.
1: Ah, sim! Olha, então é menos uma preocupação que precisamos ter em relação aos nossos netos e bisnetos. Eles vão estar tão quentinhos que nem vão precisar de gastar dinheiro em roupa.
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4: Bom dia, estamos de regresso a mais um bloco informativo. A Câmara Municipal de Estarraja informa que a proibição de circulação na Estrada Nacional 224, no troço entre a rotunda de acesso a Pardelhó e a rotunda do Ecoparque Empresarial, irá manter-se até ao mês de outubro, na sequência da prorrogação do prazo de execução da empreitada de construção da nova rotunda que permitirá a ligação à Rua do Carvalhal. O prazo inicialmente previsto para a conclusão dos trabalhos, apontado para o mês de agosto, foi prorrogado na sequência de um pedido apresentado pelo empreiteiro e aceite pela autarquia devido a constrangimentos que têm afetado o setor da construção civil, nomeadamente a escassez de mão de obra e as dificuldades no fornecimento de materiais. A atual conjetura do setor tem provocado também prazos de entrega de materiais mais prolongados e imprevisíveis, condicionando o normal e contínuo desenvolvimento dos trabalhos. Assim, mantém-se a proibição de circulação na Estrada Nacional 224, no troço em intervenção. O desvio do trânsito continuará a ser efetuado junto à rotunda do Ecoparque Empresarial de Estarraja, através do percurso alternativo devidamente sinalizado. A Câmara Municipal de Estarraja agradece a compreensão dos munícipes e de todos os utilizadores desta via pelos constrangimentos decorrentes da execução da obra e apela ao cumprimento da sinalização temporária instalada e à adoção de uma condução prudente na zona dos trabalhos. A autarquia continuará a acompanhar a evolução da empreitada, procurando assegurar a sua conclusão com a maior brevidade possível. A Ria de Aveiro é o primeiro destino em destaque da campanha Lugares de Verão do Mar 2030, uma iniciativa do programa Mar 2030 que promove projetos e territórios apoiados pelo Fundo Europeu dos Assuntos Marítimos, das Pescas e da Aquicultura. A campanha convida os visitantes a descobrir a Ria de Aveiro através de um passeio de barco moliceiro pelos canais urbanos da cidade de Aveiro, valorizando

0: um dos mais emblemáticos símbolos da identidade cultural e marítima da região. Inscrito na lista representativa de Património Cultural e Material da Humanidade da Unesco, o barco Moliceiro constitui o elemento distintivo do território e uma forma singular de conhecer a paisagem, a história e as tradições da Ria de Aveiro. Esta divulgação reforça a importância da valorização dos recursos endógenos e do património ligado ao mar, objetivos que se encontram igualmente no centro da atuação do Grupo de Ação Costeira da região de Aveiro. Enquanto instrumento de desenvolvimento local de base comunitária, o Grupo de Ação Costeira da região de Aveiro tem apoiado projetos que promovem a economia azul, a preservação do património marítimo e a dinamização turística sustentável dos municípios da região. A promoção da Ria de Aveiro no âmbito da campanha Lugares de Verão do Mar 2030 demonstra o potencial do território como destino de excelência e destaca o impacto positivo dos investimentos apoiados pelos fundos europeus na valorização do património natural, cultural e económico da região de Aveiro. Terminamos assim este bloco informativo. Eu regresso às 15 horas. Continuo desse lado, continuo na nossa companhia. Até já.
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1: Rúbrica no âmbito do projeto apoiado pelo Fundo para a Promoção dos Direitos dos Consumidores.
2: A recusa da moeda com curso legal, isto é, de notas e moedas metálicas de euros e cents, tem vindo a recrudescer no mercado em Portugal. Ora, do portal do Banco de Portugal consta que não há uma sanção direta estabelecida em lei para quantos recusem efetivamente a moeda com curso legal. Nós temos vindo a sustentar que há sanções indiretas, quer através da lei das condições gerais dos contratos, quer através do Código Penal, do recurso ao crime de desobediência, que está efetivamente ao alcance das autoridades. Está, é facto, em curso de discussão no Parlamento Europeu um regulamento sobre o euro físico como sobre o euro digital. E, nessa circunstância, entende-se que daí hão de derivar as grelhas com quadro de sanções para a recusa, se for o caso. No entanto, nós entendemos que devemos suscitar ao Parlamento a sua intervenção para que, em aditamento à Lei Quadro de Defesa do Consumidor, possa surgir uma norma do estilo: é vedado ao fornecedor recusar a moeda com curso legal nas transações correntes, salvaguardadas as exceções da lei, reajustando-se no quadro do direito à proteção dos interesses económicos do consumidor, os números e a sanção, com o aditamento de uma norma, segundo a qual a violação do disposto nos números em que esta alteração se inclui constitui contraordenação económica muito grave, punida nos termos do regime jurídico das contraordenações económicas, aprovado no Decreto-Lei 9/2021, de 29 de janeiro. E qual é, efetivamente, a grelha para esta sanção? É a das contraordenações económicas muito graves, que, no limite, é suscetível de atingir para as grandes empresas 90 mil euros. E, no quadro das transações intracomunitárias, ou 4% do volume anual dos negócios, ou 2 milhões de euros, se estes valores se não puderem apurar, como é de regra dizer-se sempre que se trate de práticas comerciais desleais.
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2: Boa tarde, bem-vindos a mais um bloco informativo. Há paisagens que contam a história da relação entre as comunidades e a natureza. O Bocage é uma delas. Resultado do trabalho e do engenho das populações locais ao longo do tempo, este território é um exemplo do equilíbrio entre a atividade humana e os valores naturais, marcado por uma paisagem singular e uma elevada biodiversidade. É neste cenário que o BioRia promove, no próximo sábado, 15 de agosto, às 9h30, a caminhada à descoberta do Bocage, uma oportunidade para conhecer este característico biótopo dos campos do Baixo Voga Lagunar. Ao longo de aproximadamente 7 quilómetros, os participantes vão percorrer a intrincada rede de caminhos do Bocage, em Canelas e Fremelã, descobrindo os seus habitats, espécies, paisagens e algumas das curiosidades que tornam este território tão especial. A caminhada será acompanhada por biólogos do BioRia, que darão a conhecer a riqueza natural deste espaço, onde a intervenção humana convive com uma

0: Trilho Zanadia foi convocado pela Federação de Campismo e Montanhismo de Portugal para integrar a Seleção Nacional Elite nos Campeonatos do Mundo de Skyrunning que vão decorrer em La Gomera, em Espanha. O município da Mortosa congratula-se pela conquista do atleta natural de Bunheiro, desejando-lhe os maiores sucessos na competição. O Festival do Bacalhau já arrancou no Jardim Odinô, na Gafanha da Nazaré, e promete muita animação e gastronomia ligada ao bacalhau. Maria Monteiro explica o que está previsto para estes dias do festival.
1: O maior evento gastronómico e cultural do município de Ilhavo já começou e termina no dia 16 de agosto no Jardim Odinô, na Gafanha da Nazaré. Durante 5 dias, onde o bacalhau será rei à mesa, numa mostra gastronómica onde não pode faltar os vinhos da região da Bairrada e as famosas padas de Val de Ilhavo. O festival conta ainda com diversas atividades e espetáculos, como exposições, artesanato, concertos de música e show cookings pensados para todas as idades e gostos. O programa oferece concertos para todos os dias do festival com artistas bastante conhecidos e acarinhados pelo público. À noite, quem sobe ao palco é Kim Barreiros. Amanhã temos o concerto de Carolina Deslandes. Na noite de sexta-feira é a vez de Gabriel do Pensador. Para as duas noites do fim de semana, o município acolhe os Delfins no sábado e Ricardo Ribeiro encerra o festival. Todos os concertos começam às 22 horas. Venha até ao município de Ilhavo saborear e conhecer melhor o rei da festa, o bacalhau. E claro, aproveite para se divertir com todas as atividades e momentos musicais preparados para si, que não pode mesmo perder.
0: Até 16 de agosto, o Jardim Odinô será o local ideal para degustar bacalhau em mais um festival que conta com música, várias atividades e gastronomia regional. Terminamos assim este bloco informativo. Eu regresso para o Jornal da RIA às 17 horas. Continuo desse lado, continuo na nossa companhia. Até já.
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4: Boa tarde, bem-vindos à edição de 13 de agosto, quinta-feira, do Jornal da Ria. A Câmara Municipal de Estarreja informa que a proibição de circulação na Estrada Nacional 224, no troço entre a rotunda de acesso a Pardelhó e a rotunda do Ecoparque Empresarial, irá manter-se até ao mês de outubro, na sequência da prorrogação do prazo de execução da empreitada de construção da nova rotunda que permitirá a ligação à Rua do Carvalhal. O prazo inicialmente previsto para a conclusão dos trabalhos, apontado para o mês de agosto, foi prorrogado na sequência de um pedido apresentado pelo empreiteiro e aceite pela autarquia devido a constrangimentos que têm afetado o setor da construção civil, nomeadamente a escassez de mão de obra e as dificuldades no fornecimento de materiais. A atual conjetura do setor tem provocado também prazos de entrega de materiais mais prolongados e imprevisíveis, condicionando o normal e contínuo desenvolvimento dos trabalhos. Assim, mantém-se a proibição de circulação na Estrada Nacional 224, no troço em intervenção. O desvio do trânsito continuará a ser efetuado junto à rotunda do Ecoparque Empresarial de Estarreja, através do percurso alternativo

0: autarquia continuará a acompanhar a evolução da empreitada, procurando assegurar a sua conclusão com a maior brevidade possível. Há paisagens que contam a história da relação entre as comunidades e a natureza. O Bocage é uma delas. Resultado do trabalho e do engenho das populações locais ao longo do tempo, este território é um exemplo de equilíbrio entre a atividade humana e os valores naturais, marcado por uma paisagem singular e uma elevada biodiversidade. É neste cenário que o Biorria promove, no próximo sábado, 15 de agosto, às 9 horas e 30 minutos, a caminhada à descoberta do Bocage, uma oportunidade para conhecer este característico biótopo dos campos do Baixo Voga Lagunar. Ao longo de aproximadamente 7 quilómetros, os participantes vão percorrer a intrincada rede de caminhos do Bocage, em Canelas e Fermelã, descobrindo os seus habitats, espécies, paisagens e algumas das curiosidades que tornam este território tão especial. A caminhada será acompanhada por biólogos do Biorria, que darão a conhecer a riqueza natural deste espaço, onde a intervenção humana convive com uma importante diversidade de fauna e flora. A participação é gratuita, mas sujeita a inscrição obrigatória para visitabiorria@cm-estarraja.pt ou 962-774-466.
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0: Já arrancou o período de inscrições e revalidações para a época desportiva municipal 2026-2027 no Complexo de Desporto e Lazer de Estarraja e na Piscina Municipal de Avanca. O processo decorre de forma faseada e, nesta fase, os interessados devem consultar a disponibilidade das modalidades e turmas. A oferta municipal mantém natação para crianças e adultos, hidroginástica, hidrofuncional, circuito aquático funcional e ginástica sénior, promovendo a prática regular de atividade física e estilos de vida saudáveis. Para os adultos, as novas inscrições estão previstas a partir de 9 de setembro para as modalidades disponíveis no Complexo de Desporto e Lazer e na Piscina Municipal de Avanca. A partir de 11 de setembro arrancam as novas inscrições para crianças, também sujeitas à existência de vagas. As revalidações e inscrições podem ser realizadas através do Portal Municipal de Desporto ou presencialmente nos balcões de atendimento das duas piscinas. A autarquia recorda que a oferta está sujeita à disponibilidade de vagas e aconselha aos interessados a consultar previamente as condições e horários das respectivas modalidades. 13 anos depois, o Dia da Freguesia de Veiros em Estarraja está de regresso. A iniciativa, que durante vários anos

0: esteve suspensa, volta a reunir a comunidade para celebrar a identidade da freguesia e homenagear pessoas que contribuíram para o seu desenvolvimento. Sob o tema Memória e Gratidão, a edição deste ano pretende reconhecer aqueles que, de diferentes formas, ajudaram a melhorar as condições de vida da população, apoiaram o movimento associativo e contribuíram para preservar as tradições e a identidade veirense. O presidente da Junta de Freguesia de Veiros, Vítor Lacerda, destaca a resiliência da comunidade e considera que, depois de 13 anos de interregno, havia muitas pessoas, associações e entidades que poderiam ser distinguidas.
1: Vamos recuperar o Dia da Freguesia, que nós fomos pioneiros, portanto teve início em 1998. A partir daí, todos os anos, até 2013, celebrámos o Dia da Freguesia, com diferentes temas, com diferentes homenageados. Em 2013, por força da agregação, naturalmente que foi suspenso, não é? Não fazia sentido, a Freguesia de Beiros não existia. E agora vamos recuperar, 13 anos depois, vamos recuperar o Dia da Freguesia. Escolhemos para tema este ano memória e gratidão, portanto, ter memória daqueles dos nossos benfeitores, dos nossos filantropos, que muitos nos ajudaram. Naturalmente tínhamos muitos, as nossas opções poderiam ser as mais variadas. Numa reunião com todas as forças vivas da Terra, e quem é que eu considero as forças vivas? Todas as associações, paróquia, comissão de festas, portanto, com o contributo de todos, e repito aqui, todos, chegou-se a este programa. Portanto, resolvemos homenagear o Padre Tomás pelo que fez enquanto pároco da freguesia e também pelo que fez na ajuda a algumas associações da freguesia, em alguns momentos mais particularmente difíceis, nomeadamente a filantrópica. Homenagear o Zé Fernando, portanto, foi presidente de junta durante 20 anos, um homem que revolucionou, no bom sentido, a freguesia de Beiros. E homenagear também o Dr. Domingos Vieira de Matos, portanto, um homem com grande amor à terra e que saldou toda a dívida do empréstimo que tínhamos, que a filantrópica tinha, e que naturalmente impedia de projetar novos bolos. Ele chegou-se à frente com o seu espírito beirense, saldou essa dívida, e naturalmente estamos muito agradecidos. Mas queria aqui, portanto, frisar que para além destas três personagens, destas três pessoas, temos muitos outros que contribuíram, fosse na filantrópica, fosse na paróquia, fosse noutra qualquer associação, para o agradecimento e da freguesia de Beiros e das suas associações. Portanto, nós escolhemos estes no fundo representam todos os outros. Naturalmente que nos próximos anos vamos voltar a ter o Dia da Freguesia, teremos novos temas e novos homenageados. Portanto, isto não é excluir ninguém, é apenas este servir como um símbolo. No dia 22 teremos um convívio à noite, um arraial, teremos as tasquinhas a funcionar. No dia 23 será assim, portanto, que é o Dia da Freguesia, portanto será a sessão solene, terá uma sessão solene à tarde, onde serão feitas as devidas homenagens. Já agora, só um pequeno parênteses, portanto, o Dia da Freguesia surgiu em 1998, não para competir com o Dia de São Bartolomeu, porque o nosso dia padroeiro é o Dia de São Bartolomeu, esse é o dia principal. O Dia da Freguesia, na altura, surgiu para, em sinergias, portanto, em apoios mútuos, porque é muito difícil, nos dias de hoje, já naquela altura era, arranjar pessoas para as comissões de festas, e portanto numa conjugação de esforços torna-se mais fácil fazê-lo. Portanto, foi esse o espírito, não há aqui qualquer competição, de ser o dia da freguesia, da paróquia, de todo. São dias de Veiros, um e outro, em contextos complementares e não, portanto, qualquer competição.
0: Para dia 29, temos o regresso do passeio de caiaques, não é?
1: O nosso já tradicional passeio em caiaque, será a 16ª edição. Esse sim resistiu à agregação, portanto, mesmo em período de agregação, ele continua a realizar-se, inclusive ganhando novo Elan. E agora vamos mantê-lo, portanto, e a prova disso é que para este ano esgotámos uma vez mais todas as inscrições, inclusive fomos além de esgotar, como eu costumo dizer, temos cerca de 30 pessoas em lista de espera, se houvesse para eventuais desistências, mas naturalmente não temos condições nem logísticas. O sistema está montado de tal forma que se nós formos exagerar depois os nossos canais...
0: Perdemos a qualidade também, não é?
1: Exatamente, iremos perder a qualidade. E portanto, às vezes é um ou outro que fica fora daqueles mais habituais, mas as pessoas já sabem que quando abrem as inscrições, dois, três dias depois estão esgotadas, portanto têm que estar atentos, é naturalmente. Depois à noite termina numa iniciativa, portanto, embora esteja englobado no Dia da Freguesia, é uma iniciativa da filantrópica beirense, que é uma noite de fados portanto, para a angariação de fundos, mas que fizeram questão, e nós tivemos todo o gosto em ser integrado, portanto, no Dia da Freguesia, e fará, portanto, o encerramento dos festejos do Dia da Freguesia com chave de ouro.
0: Nesta edição serão homenageados o Padre Tomás Afonso, José Fernando Henriques e o Dr. Domingos Vieira de Matos, reconhecendo o contributo de cada um para a freguesia. A sessão solene, onde serão apresentados em detalhe os percursos dos homenageados, realiza-se no próximo dia 23 de agosto, integrada na programação do Dia da Freguesia de Veiros. O regresso da iniciativa pretende, assim, recuperar uma tradição importante da freguesia e reforçar a ligação da comunidade à sua história, às suas pessoas e aos valores que marcam a identidade de Veiros.
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1: O município de Estarraja adere à rede de eleitos locais da União Europeia, uma iniciativa conjunta da Comissão Europeia e do Comitê Europeu das Regiões, que reúne mais de 3 mil representantes locais e regionais de todos os Estados-membros, com o objetivo de aproximar as instituições europeias dos cidadãos e reforçar a participação democrática. A adesão foi aprovada por unanimidade em reunião de Câmara, realizada no dia 23 de julho, tendo sido designada como representante do município a Presidente da Câmara Municipal, Isabel Simões Pinto. Ao integrar esta plataforma, Estarraja passa a beneficiar de um conjunto de ferramentas, recursos e oportunidades de partilha de conhecimento entre eleitos locais de toda a União Europeia, que promove uma maior divulgação do impacto das políticas e programas europeus no território e incentiva o envolvimento da comunidade no projeto europeu. Esta adesão enquadra-se na estratégia municipal de reforço da participação cívica, da cooperação institucional e da modernização administrativa, consolidando assim o posicionamento de Estarraja enquanto município ativo nas redes europeias e comprometido com uma Europa mais próxima dos cidadãos. 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
1: Hoje, dia 13 de agosto, pelas 21 horas e 30 minutos, o auditório exterior da Oficina de Artes, antiga Escola Primária Pardelhas Monte, recebe o concerto de Leonor Pestana e Cardofones com Ternura. Nos últimos 6 anos, a arpista Leonor Pestana tem construído um percurso marcado pela excelência no Conservatório de Música do Porto, aperfeiçoando em masterclasses com prestigiados nomes como Irina Zing. Cardofones com Ternura é um grupo de 6 amigos apaixonados pela música e por instrumentos de cordas, com experiências e participações diversas como músicos amadores no meio cultural das freguesias e concelhos a que pertencem, no distrito de Aveiro, que sob a proposta de um sonhador foram capazes de se unir para concretizar o sonho antigo do seu criador e grande impulsionador António Ramos. O repertório musical inclui temas musicais melódicos de cariz essencialmente romântico de Portugal e do mundo, muito em uso nos encontros e eventos festivos da juventude do século passado. Este concerto está inserido na edição 2026 do ciclo Quintas das Artes, organizado pelo município da Mortosa, que traz a este belo espaço apresentações de artistas e bandas com ligações à Mortosa. O ciclo deste ano termina com o concerto de A Tempo, no dia 27 de agosto, e tem entrada livre. O atleta mortuzeiro Pedro Garrido, que compete pelo clube Sacatrilhos Anadia, foi convocado pela Federação de Campismo e Montanhismo de Portugal para integrar a Seleção Nacional Elite nos Campeonatos do Mundo de Skyrunning, que vão decorrer em La Gomera, em Espanha. O município da Mortosa congratula-se pela conquista do atleta natural do Bunheiro, desejando-lhe os maiores sucessos na competição. O município da Mortosa procedeu à abertura de vários procedimentos concursais de recrutamento em contrato de trabalho em funções públicas por tempo indeterminado para um técnico de sistemas e tecnologias de informação e um técnico superior em arquitetura. Ao consultar a página do município da Mortosa, vai encontrar todas as informações que precisa sobre o processo de recrutamento e ainda é possível encontrar outras áreas profissionais em que o município da Mortosa está a recrutar, como, por exemplo, um técnico superior de engenharia civil e assistente operacional.
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1: 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Em Ovar, o verão é feito de histórias e o Fura Festival é a que todos vão querer viver. Maria Monteiro explica o que está previsto para estes dias.
3: De 14 a 16 de agosto, o Fura Festival está de regresso com uma proposta 360 para viver a Praia do Furador com autenticidade. Experiências náuticas, urbanas e ambientais, espetáculos de rua e muita animação compõem um programa pensado para todas as idades. Enquanto durante o dia o furador convida a viver o mar e a descobrir o melhor que o território tem para oferecer, ao cair da noite o palco Fura assume o protagonismo com os concertos de Bárbara Tinoco, David Fonseca e Fernando Daniel. Ao longo de 3 dias, a Praia do Furador acolhe um programa diversificado pensado para todas as idades. Das experiências de surf, bodyboard, longboard e surf skate aos passeios de bicicleta, atividades ambientais, insufláveis, mercado urbano e espetáculos de rua, não faltarão motivos para viver intensamente este cenário privilegiado à beira-mar. À noite, o Palco Fura recebe 3 grandes nomes da música portuguesa. Bárbara Tinoco atua no dia 14 de agosto, David Fonseca sobe ao palco no dia 15 e Fernando Daniel encerra o festival no dia 16. Todos os concertos têm início às 22 horas. A programação completa pode ser consultada na página de internet do município de Ovar.
1: O Fura Festival decorre de 14 a 16 de agosto, com concertos e muita animação na Praia do Furadouro. A Câmara Municipal de Ovar disponibiliza 10 vagas de voluntariado jovem no âmbito do programa Agora Nós, financiado pelo Instituto Português do Desporto e da Juventude. A iniciativa decorre entre 24 de agosto e 28 de setembro e destina-se a jovens dos 18 aos 30 anos. As vagas são distribuídas por 3 projetos ambientais. 4 jovens vão integrar ações de sensibilização ambiental e prevenção de incêndios no Parque Ambiental do Buçaquinho e no perímetro florestal das Dunas de Ovar. Outras 4 vagas são destinadas ao projeto de economia circular e gestão de resíduos no Ecocentro de Ovar. As 2 restantes vagas permitem participar em trabalhos no viveiro municipal e nos parques e jardins do concelho, contribuindo para a valorização dos espaços verdes e da biodiversidade. Durante 26 dias úteis, os participantes terão uma experiência prática, acompanhada por equipas profissionais do município, formação técnica e a possibilidade de desenvolver um projeto pessoal que será apresentado no evento de encerramento. O programa é financiado pelo IPDJ e cada participante terá direito a um ressarcimento de 13 € por dia, além de receber um certificado de participação. Não é necessária experiência prévia nas áreas do ambiente, floresta ou gestão de resíduos. As inscrições são feitas exclusivamente através da plataforma do IPDJ até ao preenchimento das vagas. Para mais informações, os interessados podem contactar a Câmara Municipal de Ovar através do e-mail ecolinha@cm-ovar.pt.
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1: O Festival do Bacalhau arrancou ontem no Jardim Odinô, na Gafanha da Nazaré, e promete muita animação e gastronomia ligada ao bacalhau. Maria Monteiro explica o que está previsto para estes dias do festival.
3: O maior evento gastronómico e cultural do município de Ilhavo já começou e termina no dia 16 de agosto no Jardim Odinô, na Gafanha da Nazaré. Durante 5 dias, onde o bacalhau será rei à mesa, numa mostra gastronómica onde não pode faltar os vinhos da região da Bairrada e as famosas padas de Val de Ilhavo. O festival conta ainda com diversas atividades e espetáculos, como exposições, artesanato, concertos de música e show cookings pensados para todas as idades e gostos. O programa oferece concertos para todos os dias do festival com artistas bastante conhecidos e acarinhados pelo público. À noite, quem sobe ao palco é Kim Barreiros. Amanhã temos o concerto de Carolina Deslandes. Na noite de sexta-feira é a vez de Gabriel do Pensador. Para as 2 noites do fim de semana, o município acolhe os Delfins no sábado e Ricardo Ribeiro encerra o festival. Todos os concertos começam às 22 horas. Venha até ao município de Ilhavo saborear e conhecer melhor o rei da festa, o bacalhau. E claro, aproveite para se divertir com todas as atividades e momentos musicais preparados para si, que não pode mesmo perder.
1: Até 16 de agosto, o Jardim Odinô será o local ideal para degustar bacalhau em mais um festival que conta com música, várias atividades e gastronomia regional. A Câmara Municipal de Ilhavo disponibilizou às associações concelhias cerca de 730 mil euros no âmbito da assinatura dos acordos de cooperação. O investimento municipal no associativismo deve ser entendido como investimento estratégico. Quando apoiamos uma associação cultural, desportiva, social, juvenil, ambiental ou humanitária, não estamos apenas a financiar um projeto ou uma atividade. Estamos a investir em pessoas, em relações de confiança, em redes de solidariedade, na ocupação saudável dos jovens, no combate ao isolamento, na inclusão social e na qualidade de vida de toda a comunidade. O município de Ilhavo continuará a caminhar ao lado das associações. Porque apoiar o associativismo é fortalecer a comunidade, reforçar a democracia, valorizar a cidadania e investir num futuro maior para o município.
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1: A Ria de Aveiro é o primeiro destino em destaque da campanha Lugares de Verão do Mar 2030, uma iniciativa do programa Mar 2030, que promove projetos e territórios apoiados pelo Fundo Europeu dos Assuntos Marítimos, das Pescas e da Aquicultura. A campanha convida os visitantes a descobrir a Ria de Aveiro através de um passeio de barco moliceiro pelos canais urbanos da cidade de Aveiro, valorizando um dos mais emblemáticos símbolos da identidade cultural e marítima da região. Inscrito na lista representativa do Património Cultural e Material da Humanidade da Unesco, o barco moliceiro constitui um elemento distintivo do território e uma forma singular de conhecer a paisagem, a história e as tradições da Ria de Aveiro. Esta divulgação reforça a importância da valorização dos recursos endógenos e do património ligado ao mar, objetivos que se encontram igualmente no centro da atuação do Grupo de Ação Costeira da Região de Aveiro. Enquanto instrumento de desenvolvimento local de base comunitária, o Grupo de Ação Costeira da Região de Aveiro tem apoiado projetos que promovem a economia azul, a preservação do património marítimo e a dinamização turística sustentável dos municípios da região. A promoção da Ria de Aveiro no âmbito da campanha Lugares de Verão do Mar 2030 demonstra o potencial do território como destino de excelência e destaca o impacto positivo dos investimentos apoiados pelos fundos europeus na valorização do património natural, cultural e económico da região de Aveiro.
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8: A recusa da moeda com curso legal, isto é, de notas e moedas metálicas de euros e cents, tem vindo a recrudescer no mercado em Portugal. Ora, do portal do Banco de Portugal consta que não há uma sanção direta estabelecida em lei para quantos recusem efetivamente a moeda concurso legal. Nós temos vindo a sustentar que há sanções indiretas, quer através da lei das condições gerais dos contratos, quer através do Código Penal, do recurso ao crime de desobediência, que está efetivamente ao alcance das autoridades. Está, é facto, em curso de discussão no Parlamento Europeu um regulamento sobre o euro físico como sobre o euro digital. E, nessa circunstância, entende-se que daí hão de derivar as grelhas com quadro de sanções para a recusa, se for o caso. No entanto, nós entendemos que devemos suscitar ao Parlamento a sua intervenção para que, em aditamento à Lei Quadro de Defesa do Consumidor, possa surgir uma norma do estilo: é vedado ao fornecedor recusar a moeda concurso legal nas transações correntes, salvaguardadas as exceções da lei, reajustando-se no quadro do direito à proteção dos interesses económicos do consumidor, os números e a sanção, com o aditamento de uma norma, segundo a qual a violação do disposto nos números em que esta alteração se inclui constitui contraordenação económica muito grave, punida nos termos do regime jurídico das contraordenações económicas, aprovado no Decreto-Lei 9/2021, de 29 de janeiro. E qual é, efetivamente, a grelha para esta sanção? É a das contraordenações económicas muito graves, que, no limite, é suscetível de atingir para as grandes empresas 90 mil euros. E, no quadro das transações intracomunitárias, ou 4% do volume anual dos negócios, ou 2 milhões de euros, se estes valores se não puderem apurar, como é de regra dizer-se sempre que se trate de práticas comerciais desleais.

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0: Vamos agora à previsão do estado do tempo para sexta-feira, 14 de agosto. Céu pouco nublado ou limpo, apresentando períodos de mais nubosidade até meio da manhã, em especial no litoral oeste, e que poderá persistir em alguns locais a norte do Cabo Raso. Aumento temporário de nubosidade no interior norte e centro durante a tarde, com possibilidade de ocorrência de trovoada e aguaceiros dispersos, mais prováveis nas serras do extremo norte. Vento fraco a moderado do quadrante norte, rodando temporariamente para o quadrante oeste no interior e na costa sul do Algarve durante a tarde, e soprando por vezes forte na faixa costeira ocidental e terras altas, em especial durante a tarde. Neblina ou nevoeiro matinal em alguns locais, mais provável no litoral oeste. Pequena descida da temperatura máxima. Amanhã Estarraja terá uma máxima de 24 graus e uma mínima de 18. Albergaria à Velha com máxima de 26 graus e mínima de 18. A Mortosa com máxima de 26 graus e mínima de 19. Ovar máxima de 25 graus e mínima de 19. A Praia da Torreira, máxima de 24 graus e mínima de 19. E a Praia do Furadouro, com a mesma temperatura, máxima de 24 graus e mínima de 19. Terminamos assim o Jornal da Ria de hoje. Eu regresso mais logo. Continuo desse lado, continuo na nossa companhia. Até já.
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4: Sejam bem-vindos à primeira edição quinzenal do Espaço da Comunidade Portuária de Aveiro, que é transmitido na Rádio Voz da Ria. Avançando, então, para mais um olhar pela atualidade portuária. A Comissão Europeia apresentou uma proposta de revisão do sistema de comércio de licenças de emissão, a chamas ETS, introduzindo alterações destinadas a conciliar os objetivos de descarbonização da União Europeia com a necessidade de reforçar a competitividade da indústria. O marítimo continua abrangido pelo regime, sem mudanças estruturais nas regras que entraram em vigor em 2024. Entre as novidades com impacto direto no setor marítimo está a intenção de alargar o âmbito de aplicação do ETS a navios de menor dimensão, reduzindo as possibilidades de evasão ao sistema e aumentando a cobertura das emissões do transporte marítimo. Avaliar a inclusão de embarcações entre as 400 e as 5 mil toneladas de arqueação bruta, uma medida muito discutida. A proposta mantém, contudo, os princípios fundamentais do ETS marítimo. Continuam abrangidas 100% das emissões das viagens entre portos do Espaço Económico Europeu, 50% das emissões das viagens entre um porto europeu e um porto de um país terceiro, bem como a totalidade das emissões produzidas durante a permanência dos navios nos portos europeus. Portugal poderá receber entre 123 e 145 milhões de euros de receita extra derivada da inclusão do transporte marítimo no ETS. A Associação Europeia de Armadores divulgou um estudo que quantifica, pela primeira vez, o contributo financeiro do transporte marítimo para os orçamentos nacionais dos Estados-membros da União Europeia, através da inclusão do setor no ETS. O comércio de emissões do setor poderá gerar cerca de 9 mil milhões de euros por ano para os cofres públicos europeus e nacionais, considerando um preço do carbono de 100 euros por tonelada. Num cenário em que o preço do carbono se fixe nos 85 euros por tonelada, as receitas anuais ascendem ainda a 7,65 mil milhões de euros. Vamos agora para o destaque desta emissão. Carlos Martins, fundador do Grupo Martifer juntamente com o seu irmão Jorge Martins, está de saída da empresa, uma das maiores do setor da construção metálica, agora adquirida pela Visabeira. O empresário acumulou experiência também na indústria naval e da energia, com presença em vários mercados internacionais. Uma carreira que é abordada na conversa mantida com o podcast do Voga Park, a incubadora de empresas de Severo do Voga. Vamos ouvir.
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1: Obrigada por ter aceito este convite, Engenheiro Carlos Martins. Queria começar por lhe dizer que eu vim trabalhar para o Volga Park em 2008. Era uma empresa municipal e uma das empresas acionistas do Volga Park era também a Martifer. Considerando que não conhecia ninguém aqui em Se Vê do Volga, comecei por perceber as empresas que eu tinha que ter contacto e cheguei então, olhando aqui para esta revista, a primeira pessoa, que era o Engenheiro Carlos Martins, era uma referência para mim e ter o privilégio de poder contactar assim com empresários na altura, não sei se lembra dessa revista, foi a primeira que lançaram da Martifer. Pronto, foi para mim um privilégio e por isso é também com muito agrado que acolhemos as vossas empresas aqui no Volga Park. O engenheiro criou a Martifer aos 26 anos de idade e como um homem de negócios não parou de criar novas empresas. Atualmente quantas empresas têm, em que áreas e quais é que estão aqui no Volga Park?
2: Obrigado pelo convite. O número de empresas que nós temos, eu não sei esse número de cor, mas sei as áreas onde nós estamos. Portanto, a Martifer começou quando eu efetivamente tinha 26 anos, eu e o meu irmão, ele tinha 23. E criámos a Martifer, não ficámos aqui em Se Vê do Volga, fomos para o Oliveira de Frades, porque à data não havia terreno industrial aqui em Se Vê do Volga, porque nós somos aqui de Pessegueiro. E esta água do rio Volga é muito produtiva, tanto ou seja, ela própria gera empreendedores. E então fomos para o Oliveira de Frades, exatamente por isso, mas havia sempre uma expectativa de poder criar riqueza aqui em Se Vê do Volga, tanto é que, passado 8 anos, fizemos uma associação empresarial com o Sr. Manuel Martins da Martinox. Naquela altura era a Martinox, hoje era Stalfair, e também com o Henrique Silvério, que tinha uma empresa de alumínios, que era a Caixilhar, depois passou a chamar-se Martifer Alumínios, e entretanto essa empresa hoje é totalmente detida pela Martifer, e o Henrique e o Silvério são meus sócios aqui neste projeto que temos aqui. Mas basicamente eu tenho três áreas específicas, tenho uma holding com o meu irmão, com o Jorge, que é IM, que é detentora das participações na Martifer e na Almina, que é uma mina que nós temos em Aljustrel. Depois tenho uma holding familiar, com as minhas filhas, eu tenho 3 filhas. Portanto, neste momento em concreto, eu tenho 62 anos e o meu objetivo principal neste momento é passar-lhes a pasta. São 3 filhas que eu tenho, todas diferentes, todas com vocações diferentes, mas tentar passar a pasta de todos os ativos que eu, entretanto, fui criando ao longo da minha vida. E depois, aqui em Se Vê do Volga, temos a Good Asset, com o Silvério e com o Henrique, que têm interesses na área da energia e da mobilidade sustentável. Ou seja, nós produzimos energia, desenvolvemos parques eólicos e fotovoltaicos. E depois temos uma área já ligada à parte da sustentabilidade e para a mobilidade, nomeadamente, né, nos autocarros elétricos, nos caminhões elétricos, nos centros de carregamento para veículos elétricos. Portanto, é aqui que está esta ULI. Mas tudo tem a ver basicamente com sustentabilidade, com energia, com neste caso a Martifé também é a dona do estaleiro de Viana do Castelo, ou seja, é uma metalomecânica que foi transitando para a energia. E agora estamos mais na parte da sustentabilidade. Estamos também, inclusive, a criar uma empresa na área dos resíduos, muito pensado na valorização, na recolha e na valorização dos resíduos. Achamos que os resíduos, que é uma matéria-prima, e como tal, estar a queimar resíduos ou a colocá-los em aterro não é futuro. Achamos que o que faz sentido é pegar nesses resíduos e a partir deles transformá-los em matérias-primas, porque Portugal é um país que depende muito do exterior, das matérias-primas. Nós importamos quase tudo de matérias-primas, só temos mesmo madeira, temos floresta e temos algum cobre, mas mesmo o cobre que nós temos não é suficiente para aquilo que nós temos necessidade. Depois temos sol e vento e água, que nos permite até a curto prazo sermos sustentáveis em termos de energia limpa. Só uma parte. Portanto, eu sou daqui, e curiosamente, onde nós estamos, aqui nesta sala, no primeiro piso, aqui havia, isto era uma fábrica de massas alimentícias. E lembro-me que neste edifício estavam duas máquinas: estava a máquina da letria e estava a máquina que fazia as letrinhas e a pedida para produzir, fazer a canja. E o meu pai trabalhava aqui. O pai já morreu antes. Eu tinha começado com o projeto da Marti Fer, morreu com 48 anos, mas meu pai trabalhava nesta fábrica, era uma fábrica das massas, que entretanto depois, por vicissitudes diversas, acabou por fechar. E meu pai trabalhava na fábrica, na máquina da meada, que era aqui embaixo, que era neste túnel que está aqui onde está hoje a escola. E então, ele trabalhava de turnos, eu às vezes saía da escola às 4 da tarde, e vinha trazer aqui o. Eu mora... Minha... Eles moravam daquele lado, daqui consigo ver a casa dos meus pais. E então havia dias em que eu vinha cá trazer-lhe o jantar. Ou seja, numa daquelas cestas de vime, eu vinha trazer o jantar por volta das 9 horas e ele saía à meia-noite. E às vezes eu ficava aqui, trazia o jantar e depois ficava aqui à espera que ele saísse do trabalho e ia para casa depois com ele de motorizada. E então, a fábrica só tinha um trabalhador, que era ele naquela máquina específica, ficava ali com ele. E então eu dizia-lhe, com 6 anos, eu dizia-lhe que quando for grande eu quero vir trabalhar para aqui. Quero vir trabalhar para a fábrica das massas. Isto foi há 55 anos. E passado estes anos todos, eu vim trabalhar para aqui. Portanto, ou seja, eu tenho aqui um escritório, só para percebermos que. Estas coisas às vezes nós já não entendemos muito bem o que é que a vida nos traz, o que é que... mas de facto, passados estes anos todos, há circuitos que se fecham, círculos que se fecham, e cá estou eu aqui a trabalhar na fábrica das massas, mas não na máquina, mas olho por aqui, às vezes venho aqui, não gosto muito de estar sentado na secretária, não consigo ficar sentado na secretária, mas venho cá visitar as pessoas e falar com elas, porque. Mas as pessoas gostam de falar comigo.
1: Era uma das perguntas que eu lhe ia fazer, era porque é que escolheu o Voga Park, não é? E percebemos agora porquê, para ter aqui as suas empresas. Das obras mais emblemáticas que a Marti Fer esteve envolvida, podemos citar o Estádio do Dragão no Porto, o Museu do Amanhã no Rio de Janeiro, o Aeroporto Dublin na Irlanda. Qual destes ou de outros projetos que nos queira falar foi o mais desafiante e porquê?
2: A Marti Fer é uma empresa global que faz os projetos mais complicados em qualquer parte do mundo. Ou seja, praticamente não tem obras em Portugal, mas já fiz projetos nos 4 cantos do mundo, inclusive em Manaus. E para chegar a Manaus tem que ser de avião ou de barco, não dá para ir de carro, não dá para ir de ferry, houve alguns desafios grandes que nós tivemos. Lembro-me que tivemos envolvidos em estádios, em diversos estádios. O último que estivemos envolvidos foi no estádio Santiago Bernabéu, mas na Copa do Mundo no Brasil tivemos em 4 estádios. Eu estive lá 4 meses a acompanhar a construção de 4 estádios. Aqui em Portugal fizemos também 5 estádios e os 3 principais, o do Benfica, o do Sporting e o do Porto, foram feitos exatamente em simultâneo. Portanto, também foi uma carga muito grande de trabalho naquela altura e eu acompanhei isso muito de perto. Mas depois tivemos obras muito emblemáticas. Neste momento estamos a fazer pontes metálicas para o TGV em Inglaterra. Portanto, desde a Arábia Saudita, para cá praticamente a todos os países na Europa, no Brasil, nos Estados Unidos. Já fizemos em África, já fizemos projetos muito emblemáticos. E o catálogo da Marti Fer é um catálogo super poderoso. Ou seja, tem um currículo gigante.
1: Nestas 3 décadas como empresário, quais são os maiores avanços tecnológicos que o impressionaram
2: Ainda
1: positivamente?
2: relativamente à Marti Fer, deixa-me só contar esta história também, que faz todo sentido contá-la. É a primeira obra que nós fizemos, tinha 26 anos, eu ainda tinha acabados de fazer. Foi uma fábrica que fazia caixas isotérmicas para caminhões, em albergaria, chamava Isogar. E passados 50 anos compramos essa empresa. Ou seja, o sítio onde a Marti Fer colocou a primeira viga, hoje é proprietária daquela empresa, daquele espaço. Ou seja, mais uma vez. Mais uma vez, lá fomos outra vez fechar aqui esta parte aqui do círculo, mas desculpem-te que interrompia.
1: Não, não. A nível de avanços tecnológicos, o que é que o impressionaram mais positivamente, como empresário?
2: Sim, eu tive a sorte de ser engenheiro. E para mim, o curso de engenharia permite-me compreender facilmente todas as transformações que existem em termos tecnológicos. Ou seja, há sempre uma explicação para tudo. E para mim, o ramo de engenharia mais complicado nem é o da tecnologia, da informação, e é mais até curiosamente o ramo de engenharia química. Ou seja, como é que, através da química, se combinam moléculas e que se produzem coisas às vezes que são tão boas para a saúde e também podem ser tão perigosas, nomeadamente a bomba atómica ou coisas parecidas. Portanto, essa é a parte que eu ainda não entendi muito bem, que é mais complicado. O resto, em termos da tecnologia, nós temos agora um grande desafio para frente, que é o desafio tecnológico mais premente que temos agora, que é esta questão da inteligência artificial. Porque isto nos vai ajudar, ou bem, bom ou mal. Portanto, um grande desafio. E portanto, se não houver cuidado, até aquilo que pode ser de bom pode se transformar numa arma contra nós. Mas eu lembro-me que quando eu comecei a trabalhar, quando eu tinha 23 anos, 22 anos, nesse ano começaram a chegar os primeiros faxes. Ou seja, era possível escrever numa folha e fazer chegar a qualquer parte do mundo um papel com uma assinatura nossa feita naquele instante. Então, nesse dia, percebi que a tecnologia ia estar acessível, por um lado, mas que nos ia levar a qualquer parte, que nos ia levar a qualquer parte, ou seja, que não ia haver impossíveis. A ideia de podermos comunicar em time, com televisão, com a internet, ou seja, agora a inteligência artificial e o futuro é por aqui que vai continuar a evoluir desta maneira. É importante que na inteligência artificial haja revolução, por isso é que existem países e existe regulação, mas neste momento o mundo está um bocado desregulado e isso preocupa-me um bocado. Ou seja, os políticos não são capazes de resolver a parte deles para que depois, quando a tecnologia não estava a ser vista, quando a tecnologia passou a ser uma maldade, ela tem que ser penalizada. Portanto, ou seja, nós, para estarmos mais seguros no futuro, vamos perder muito a nossa privacidade. Mas para as pessoas de bem, é preferível isso, estarem seguras do que acharem que estão mais escondidas e estarem inseguras, mas nós temos que começar a lidar com a exposição e para que as coisas possam abrir de uma forma segura, porque fala-se muito na falta de habitação, mas eu acho que a grande preocupação no futuro é mais a questão das pandemias, como a pandemia nos mandou todos para casa, portanto, obrigou-nos ali, portanto, não houve uma ordem de um tribunal. Uma ordem através de uma pandemia que disse: vão todos para casa. E isso é uma preocupação. Outras pandemias podem surgir. E outra preocupação neste momento é a segurança das pessoas. Ou seja, estarmos aqui. É sempre bom que uma pessoa consiga ter uma previsibilidade grande sobre o que nos vai acontecer nos próximos 2 ou 3 anos. E a falta de insegurança, quando eu falo a falta de segurança, falo a segurança física, mas também a segurança ao nível das profissões, dos mercados, disso tudo. Essa falta de insegurança faz com que o mundo esteja menos previsível. E, portanto, a vida só faz sentido se nós tivermos uma ideia daquilo que vamos fazer amanhã. Não termos a certeza, porque senão isto passava a ser um bocado monótono. Mas neste momento a incerteza aumentou muito e a incerteza está mais pesada do que a certeza. Isto não é bom.
1: O mercado de hoje necessita de profissionais com algumas competências que vão para além da área de formação. As universidades precisam de se ajustar nos currículos para que o estudante saia mais preparado para o atual mercado de trabalho. É dessa opinião?
2: Sou da opinião que o mercado neste momento é que dita regras, não há nada a fazer. O mercado é muito poderoso e qualquer regulação ou regra que se tenha a impor é muito difícil de vergar o mercado. E E as pessoas, no final do dia, têm que ter emprego. E, portanto, têm que escolher uma profissão que tenha futuro. E, portanto, as universidades, quando tiverem a capacidade de dar às pessoas aquilo que elas querem, vão ter que corrigir a trajetória. Tem que ser a universidade e atrás do mercado, e não o mercado atrás da universidade.
1: O engenheiro criou a Martifer com o seu irmão, uma empresa familiar, com muitos desafios para crescer. Que lições aprendeu neste processo? O que é que poderia partilhar com quem tem uma pequena empresa familiar, mas que a quer transformar numa grande empresa?
2: Isso é uma pergunta para 4 milhões de dólares. Quando nós criamos a Marti Fé, tínhamos uma ideia, queríamos criar uma empresa para 20 pessoas. E sabíamos naquela altura que uma metalomecânica tinha uma esperança média de vida de 15 anos. A Marti Fé hoje tem 36. Naquela altura é impossível para mim imaginar o que é que viria a acontecer. Ao longo destes 36 anos, muita coisa fazia diferente. Passei por momentos de muita glória, mas também momentos muito difíceis e teria feito muita coisa muito diferente. Quem tem a possibilidade de ser empreendedor ou ser empresário deve assumir esse risco, porque isto não é para todos. Ou seja, eu reconheço que coisa ser um bom empreendedor é um dom. Ou seja, há muitas pessoas que querem, mas que não são capazes, e há outras que naturalmente as coisas saem facilmente. Eu pessoalmente já podia ter chegado para trás. Ou seja, teria uma vida melhor hoje se trabalhasse menos. Mas eu tenho uma obrigação perante a sociedade, e portanto, ou seja, é uma questão de cidadania, em que eu tenho a obrigação de desafiar as pessoas que estão ao meu lado e contribuir para que elas possam participar em projetos que as realizem. Ou seja, faz parte de mim, eu gosto de ser empreendedor, gosto de trabalhar. Agora estou naquela fase do que é que eu faço. O que é que eu dou aos outros para eles fazerem, porque ao longo da vida aprendi uma coisa muito importante, que é, ao nosso lado, está sempre alguém que faz uma parte do nosso trabalho melhor que nós. E, portanto, ou seja, saber delegar é importantíssimo. Relativamente a esta questão de ser empreendedora e ser empresário, hoje em Portugal, 99% das PMEs, os empresários dessas pequenas e médias empresas são verdadeiros heróis. Levantam-se às 5 da manhã e vão para casa à hora que calhar. E muitas vezes prescindem do salário do mensal para que a empresa consiga sobreviver. Nós temos que fazer um tributo a essas pessoas porque elas são, efetivamente, conforme eu disse, verdadeiros heróis. Não é fácil. Eu tenho 3 filhas e a mais nova só tem 23 anos, já quis ser empresária. Já é empresária quase há um ano. Portanto, ela percebeu que efetivamente isto dá mesmo muito trabalho ser empresário. Não sei se ela vai ter sucesso, até porque ela escolheu um ramo de atividade numa relação business to consumer, através da marca, portanto, seria muito mais difícil. Quando se faz uma relação business to business, a proximidade, a amizade, o preço, bom resolvendo as coisas. Quando se tenta uma marca, tenta-se impor uma marca. É muito difícil. 99% dessas empresas tendem a desaparecer. Mas aquilo que ela está a fazer é muito importante para o futuro. Está preparada para a vida. A mais velha tem um MBA que fez em Stanford, nos Estados Unidos, na Califórnia. Eu considero aquilo que a mais nova está a fazer vale tanto como um MBA em Stanford. Eu já disse isto. A minha filha mais velha fica assim um bocado chateada quando eu digo isto, mas é verdade. Ou seja, o contacto diário com a experiência empresarial é muito doloroso quando se faz a partir do zero. Ou seja, não se compra uma coisa feita, vou fazer a partir do zero e vou ter que fazer tudo, vou ter que fazer de contabilidade, vou ter que fazer as compras, vou ter que fazer o armazém, vou ter que subcontratar a produção, vou ter que fazer as vendas, o site, ou seja, toda essa panóplia cria efetivamente uma resistência às pessoas nesta área que mais cedo ou mais tarde vai dar frutos. Quando comecei com a Martifer, o primeiro ano foi um ano que ganhámos dinheiro, foi um trabalho, mas ganhámos dinheiro. O segundo ano também foi bom. O terceiro ano foi em 93, veio uma crise. E dois dos clientes que nós tínhamos não conseguiram avançar. As empresas faliram. Naquela altura nós tivemos perdas significativas no nosso balanço. E lembro-me que o meu irmão me ter dito que, se calhar, Carlos, é melhor nós fecharmos isto e arranjarmos emprego. Disse, vamos esperar mais algum tempo, pode ser que isto dê a volta. E deu, ou seja, as pedras no caminho são gigantes. É preciso ser mesmo muito. Agora, como é a palavra que se usa muito, é preciso ser persuasivo, resiliente, para conseguir chegar-se às vezes a certos sítios. Quando as coisas correm bem, geralmente acabam mal. Ou seja, isto tem que ser muito duro e tem que ser muito duro no início, para que as pessoas valorizem mesmo as coisas, porque quando nós começamos com uma empresa logo com muito dinheiro, com muita facilidade, a probabilidade das coisas correrem mal é muito grande. Portanto, se é difícil, é difícil, mas com o trabalho consegue-se tudo. É evidente que não. Portanto, vender. Há coisas que são impossíveis. Quer dizer, uma má ideia é sempre uma má ideia. Vender areia no deserto não é de ser uma boa ideia. Agora, quando se tem uma boa ideia, uma ideia que faça sentido, o resto é só trabalho. E, portanto, faz bem tudo que queira. E as oportunidades são gigantes. Mesmo para quem não queira. A parte mais complicada para mim foi a parte internacional. Este país que tem 11 milhões de habitantes e que está inserido num ecossistema europeu, fazemos parte da União Europeia, este país tem oportunidades gigantes. É preciso ter uma ideia que seja validada, faça sentido, e a partir daí é trabalhar mais, trabalhar mais, trabalhar mais, porque hoje a tecnologia está muito acessível a toda a gente, eu és muito inovador, empreendedor e trabalhas muito, então não vais ter sucesso.
1: Uma das suas empresas é na área de energias renováveis. Frequentemente são divulgados alguns relatórios sobre a importância de usarmos energias renováveis nas nossas casas, empresas, carros, para diminuirmos o impacto do aquecimento global. O que é que falta em Portugal para avançarmos mais nessa questão?
2: Eu acho que Portugal está na linha da frente da União Europeia. Nós temos já dias no ano em que somos 100% autossuficientes e temos energia elétrica. Ou seja, não, o preço de energia agora está muito barato. Esta hora em concreto, porque há excesso de produção de energia fotovoltaica. Agora eu preciso fazer investimento nas redes, é preciso fazer investimento no armazenamento. Mas nós temos uma distribuição de geração de energia boa em Portugal. Temos uma barragem aqui a 5 km, ou seja, temos tudo. E à medida que os carros elétricos vão entrando, portanto, ou seja, nós, naturalmente, nas nossas casas, estamos a substituir o gás por eletricidade, para tomar banho, para cozinhar, para aquecer, estamos a fazer esse trabalho. Os carros elétricos estão a entrar. Muita da energia que se vai consumir tem a ver com tratamento de dados e com inteligência artificial, ou seja, a energia do futuro será mais limpa e mais elétrica. E Portugal tem condições únicas para ser autossuficiente em termos energéticos. Portanto, acho que está a fazer esse trabalho. E acho que estamos no bom caminho. Quer dizer, não se pode pedir tudo de uma vez, porque as energias alternativas ou renováveis são instáveis. Ou seja, daqui a bocado vai acabar o sol, depois não temos a certeza se o invento ou não. Mas estamos a criar uma infraestrutura para as absorver, para as absorver, para as armazenar, portanto, acho que Portugal está no, não é por aí que Portugal está a perder.
1: A questão aqui da energia, no outro dia tivemos aquela situação do apagão. Eu, por exemplo, tenho um carro elétrico, queria carregar, se calhar haver algum tipo de geradores, não é, para estas situações, porque não conseguia carregar.
2: E uma verdade há dois geradores. Em Portugal havia dois, calhar vamos ter que ter mais, mas havia a barragem do Castelo de Bode, que é um gerador, está ali a água armazenada, e é só abrir a torneira para produzir energia, e havia a central tapada do Outeiro, que na rede tinha gás, que se podia produzir energia. Houve um falhanço na rede elétrica espanhola, que teve a ver com excesso de produção de energia fotovoltaica, portanto não foi condicionado isso, mas é um falhanço da rede, a rede tem que estar preparada, e não esteve preparada naquele momento, e portanto rapidamente as coisas foram ao chão. Isso foi um fenómeno raro que aconteceu, nos obriga a pensar, ou seja, mas há soluções para resolver isso, nomeadamente sistemas de produção de energia podem estar em backup preparados para resolver. Como isto já não acontecia há muitos anos, se calhar houve aqui um desleixo. Se isso acontecesse hoje, rapidamente, rapidamente, as pessoas nem se apercebiam que tinha havido uma dificuldade.
1: Muito se fala aqui no impacto da inteligência artificial nas empresas e no mercado de trabalho. Quais são as principais mudanças que vê nos próximos 5 anos?
2: Vejo que a inteligência artificial vai fazer parte da nossa vida, que as empresas vão ter que aderir facilmente, que rapidamente se cria um ecossistema de empresas, porque fazem que fazem o fornecimento deste tipo de serviço às empresas, ou seja, olham para uma linha de produção e dizem como é que eu te posso ajudar. As empresas vão ter, como há 20 anos atrás criaram um departamento de qualidade, agora vão ter de criar um departamento de inteligência artificial, em que uma parte será feita em casa, a outra parte há de ser terceirizada. E vai fazer com que, a inteligência artificial vai fazer com que quem não for muito mais inovador a nível do produto e do cliente fique para trás, porque os meios de produção vão ser mais equivalentes, está a ver? Ou seja, um carro vai ser feito numa linha onde não vai haver nenhuma pessoa a trabalhar. E então quem quer que o carro se vai diferenciar no design, na qualidade e na promoção da marca. Porque a tecnologia vai ser igual para todos. Ou seja, os fornecedores da tecnologia vão ser semelhantes para todos. Isto é quase como um telemóvel. O telemóvel da Samsung ou da Apple, se calhar é mais caro e é melhor com a Huawei ou com o Xiaomi ou com outros, não é? E foi a capacidade de criar mercado e de apostar no design, ou seja, e depois da moda, quer dizer, tenho este ou tenho aquele.
1: Da nossa parte, do Vogapark, é muito importante termos empreendedores, assim como o engenheiro, no nosso ecossistema, além de nos ajudar na parte da mentoria, aos nossos projetos, também participa sempre nos nossos concursos de empreendedorismo, seja a nível de investimento, seja a nível de júri, e por isso também é para nós muito importante que esteja aqui. É uma referência, como já disse. Muito obrigada.
2: André é a primeira responsável pelo Vogapark, não é?
1: Sim.
2: Eu gostava de saber daqui a 5 anos onde é que está o Vogapark.
1: Aquilo que nós esperamos é que o Vogapark continue a crescer, trazer mais impacto para a região a nível de desenvolvimento económico, trazer empresas mais tecnológicas e que consigamos, ter um posicionamento a nível nacional. Óbvio. Muito obrigada por terem estado desse lado. Fiquem atentos aos próximos episódios do Vogatalks. As conversas com as pessoas que criam inovação e constroem futuro na região passam por aqui.
0: A fechar esta edição, o município de Ilhavo abriu as portas de um dos maiores festivais gastronómicos do país, o Festival do Bacalhau, que se realiza até 16 de agosto, no Jardim Audinot, na Gafanha da Nazaré. Uma organização do município de Ilhavo, em parceria com a Confraria Gastronómica do Bacalhau, com investimento na ordem dos 490 mil euros e com a particularidade de ser o único evento gastronómico no país que é exclusivamente planeado e executado pela estrutura orgânica da Câmara Municipal. O Festival do Bacalhau mantém uma dimensão nacional que permite projetar não só a gastronomia associada à faina maior, o bacalhau, mas também a identidade de um território e das suas gentes, moldada em múltiplas facetas, social, económica, cultural e patrimonial. Esta é, por isso, uma celebração do sentimento de pertença, de comunidade, de vivências socioeconómicas e de uma expressiva identidade marítima que afirma o município de Ilhavo como a capital portuguesa do bacalhau. O espaço da comunidade portuária de Aveiro fica por aqui. Fica a proposta. Continuação de bom verão e boas férias, se for caso disso.
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2: Boa tarde, bem-vindos à edição de 13 de agosto, quinta-feira, do Jornal da Ria. A Câmara Municipal de Estarraja informa que a proibição de circulação na Estrada Nacional 224, no troço entre a rotunda de acesso a Pardelhó e a rotunda do Ecoparque Empresarial, irá manter-se até ao mês de outubro, na sequência da prorrogação do prazo de execução da empreitada de construção da nova rotunda que permitirá a ligação à Rua do Carvalhal. O prazo inicialmente previsto para a conclusão dos trabalhos, apontado para o mês de agosto, foi prorrogado na sequência de um pedido apresentado pelo empreiteiro e aceite pela autarquia devido a constrangimentos que têm afetado o setor da construção civil, nomeadamente a escassez de mão de obra e as dificuldades no fornecimento de materiais. A atual conjetura do setor tem provocado também prazos de entrega de materiais mais prolongados e imprevisíveis, condicionando o normal e contínuo desenvolvimento dos trabalhos. Assim, mantém-se a proibição de circulação na Estrada Nacional 224, no troço em intervenção. O desvio do trânsito continuará a ser efetuado junto à rotunda do Ecoparque Empresarial de Estarraja, através do percurso alternativo devidamente sinalizado. A Câmara Municipal de Estarraja agradece a compreensão dos munícipes e de todos os utilizadores desta via pelos constrangimentos decorrentes da execução da obra e apela ao cumprimento da sinalização temporária instalada e à adoção de uma condução prudente na zona dos trabalhos. A autarquia continuará a acompanhar a evolução da empreitada, procurando assegurar a sua conclusão com a maior brevidade possível. Há paisagens que contam a história da relação entre as comunidades e a natureza. 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É neste cenário que o Biorria promove, no próximo sábado, 15 de agosto, às 9 horas e 30 minutos, a caminhada à descoberta do Bocage, uma oportunidade para conhecer este característico biótopo dos campos do Baixo Voga Lagunar. Ao longo de aproximadamente 7 quilómetros, os participantes vão percorrer a intrincada rede de caminhos do Bocage, em Canelas e Fermelã, descobrindo os seus habitats, espécies, paisagens e algumas das curiosidades que tornam este território tão especial. A caminhada será acompanhada por biólogos do Biorria, que darão a conhecer a riqueza natural deste espaço, onde a intervenção humana convive com uma importante diversidade de fauna e flora. A participação é gratuita, mas sujeita a inscrição obrigatória para visitabiorria@cm-estarraja.pt ou 962-774-466.
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1: Já arrancou o período de inscrições e revalidações para a época desportiva municipal 2026-2027 no Complexo de Desporto e Lazer de Estarraja e na Piscina Municipal de Avanca. O processo decorre de forma faseada e, nesta fase, os interessados devem consultar a disponibilidade das modalidades e turmas. A oferta municipal mantém natação para crianças e adultos, hidroginástica, hidrofuncional, circuito aquático funcional e ginástica sénior, promovendo a prática regular de atividade física e estilos de vida saudáveis. Para os adultos, as novas inscrições estão previstas a partir de 9 de setembro para as modalidades disponíveis no Complexo de Desporto e Lazer e na Piscina Municipal de Avanca. A partir de 11 de setembro arrancam as novas inscrições para crianças, também sujeitas à existência de vagas. As revalidações e inscrições podem ser realizadas através do Portal Municipal de Desporto ou presencialmente nos balcões de atendimento das duas piscinas. A autarquia recorda que a oferta está sujeita à disponibilidade de vagas e aconselha aos interessados a consultar previamente as condições e horários das respectivas modalidades. 13 anos depois, o Dia da Freguesia de Veiros em Estarraja está de regresso. A iniciativa, que durante vários anos esteve suspensa, volta a reunir a comunidade para celebrar a identidade da freguesia e homenagear pessoas que contribuíram para o seu desenvolvimento. Sob o tema Memória e Gratidão, a edição deste ano pretende reconhecer aqueles que, de diferentes formas, ajudaram a melhorar as condições de vida da população, apoiaram o movimento associativo e contribuíram para preservar as tradições e a identidade veirense. O presidente da Junta de Freguesia de Veiros, Vítor Lacerda, destaca a resiliência da comunidade e considera que, depois de 13 anos de interregno, havia muitas pessoas, associações e entidades que poderiam ser distinguidas.
2: Vamos recuperar o Dia da Freguesia, que nós fomos pioneiros, portanto teve início em 1998. A partir daí, todos os anos, até 2013, celebramos o Dia da Freguesia, com diferentes temas, com diferentes homenageados. Em 2013, por força da agregação, naturalmente que foi suspenso, não é? Não fazia sentido, a Freguesia de Beiros não existia. E agora vamos recuperar, 13 anos depois, vamos recuperar o Dia da Freguesia. Escolhemos para tema este ano memória e gratidão, portanto, ter memória daqueles dos nossos benfeitores, dos nossos filantropos, que muitos nos ajudaram. Naturalmente tínhamos muitos, as nossas opções poderiam ser as mais variadas. Numa reunião com todas as forças vivas da terra, e quem é que eu considero as forças vivas? Todas as associações, paróquia, comissão de festas, portanto, com o contributo de todos, e repito aqui, todos, chegou-se a este programa. Portanto, resolvemos homenagear o Padre Tomás pelo que fez enquanto pároco da freguesia e também pelo que fez na ajuda a algumas associações da freguesia, em alguns momentos mais particularmente difíceis, nomeadamente a filantrópica. Homenagear o Zé Fernando, portanto, foi presidente de junta durante 20 anos, um homem que revolucionou, no bom sentido, a freguesia de Beiros. E homenagear também o Dr. Domingos Vieira de Matos, portanto, um homem com grande amor à terra e que saldou toda a dívida do empréstimo que tínhamos, que a filantrópica tinha, e que naturalmente impedia de projetar novos voos. Ele chegou-se à frente com o seu espírito beirense, saldou essa dívida, e naturalmente estamos muito agradecidos. Mas queria aqui, portanto, frisar que para além destas três personagens, destas três pessoas, temos muitos outros que contribuíram, fosse na filantrópica, fosse na paróquia, fosse noutra qualquer associação, para o, portanto, o agradecimento e o, da Freguesia de Beiros e das suas associações. Portanto, nós escolhemos estes no fundo representam todos os outros. Naturalmente que nos próximos anos vamos voltar a ter o Dia da Freguesia, teremos novos temas e novos homenageados. Portanto, isto não é excluir ninguém, é apenas este servir como um símbolo. No dia 22 teremos portanto, um convívio à noite, um arraial, teremos as tasquinhas a funcionar. No dia 23 será assim, portanto, que é o Dia da Freguesia, portanto será a sessão solene, terá uma sessão solene à tarde, onde serão feitas as devidas homenagens. Já agora, só um pequeno parênteses, portanto, o Dia da Freguesia surgiu em 1998, não para competir com o Dia de São Bartolomeu, porque o nosso dia padroeiro é o Dia de São Bartolomeu, esse é o dia principal. O Dia da Freguesia, na altura, surgiu para, em sinergias, portanto, em apoios mútuos, porque é muito difícil, nos dias de hoje, já naquela altura era, arranjar pessoas para as comissões de festas, e, portanto, numa conjugação de esforços, torna-se mais fácil fazê-lo. Portanto, foi esse o espírito, não há aqui qualquer competição de ser o dia da freguesia, da paróquia, de todo. São dias de veiros, um e outro, em contextos complementares e não, portanto, qualquer competição.
1: Para dia 29, temos o regresso do passeio de caiaques, não é?
2: O nosso já tradicional passeio em caiaque, será a 16ª edição. Esse, sim, resistiu à agregação, portanto, mesmo em período de agregação, ele continua a realizar-se, inclusive ganhando novo Elan, e agora vamos mantê-lo. Portanto, e a prova disso é que para este ano esgotámos uma vez mais todas as inscrições, inclusive fomos além de esgotar, como eu costumo dizer. Temos cerca de 30 pessoas em lista de espera, se houvesse, para eventuais desistências, mas naturalmente não temos condições nem logísticas. O sistema está montado de tal forma que, se nós formos exagerar depois nos nossos canais,
1: perdemos a qualidade também, não é?
2: Exatamente, iremos perder a qualidade. E, portanto, às vezes é um ou outro que fica fora daqueles mais habituais, mas as pessoas já sabem que quando abrem as inscrições, dois, três dias depois estão esgotadas, portanto, têm que estar atentos, é naturalmente. Depois, à noite, termina numa iniciativa, portanto, embora esteja englobado no Dia da Freguesia, é uma iniciativa da filantrópica beirense, que é uma noite de fados, portanto, para a angariação de fundos, mas que fizeram questão, e nós tivemos todo o gosto em ser integrado, portanto, no Dia da Freguesia, e fará, portanto, o encerramento dos festejos do Dia da Freguesia com chave de ouro.
1: Nesta edição serão homenageados o Padre Tomás Afonso, José Fernando Henriques e o Dr. Domingos Vieira de Matos, reconhecendo o contributo de cada um para a freguesia. A sessão solene, onde serão apresentados em detalhe os percursos dos homenageados, realiza-se no próximo dia 23 de agosto, integrada na programação do Dia da Freguesia de Veiros. O regresso da iniciativa pretende, assim, recuperar uma tradição importante da freguesia e reforçar a ligação da comunidade à sua história, às suas pessoas e aos valores que marcam a identidade de Veiros.
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2: O município de Estarraja adere à rede de eleitos locais da União Europeia, uma iniciativa conjunta da Comissão Europeia e do Comitê Europeu das Regiões, que reúne mais de 3 mil representantes locais e regionais de todos os Estados-membros, com o objetivo de aproximar as instituições europeias dos cidadãos e reforçar a participação democrática. A adesão foi aprovada por unanimidade em reunião de Câmara, realizada no dia 23 de julho, tendo sido designada como representante do município a Presidente da Câmara Municipal, Isabel Simões Pinto. Ao integrar esta plataforma, Estarraja passa a beneficiar de um conjunto de ferramentas, recursos e oportunidades de partilha de conhecimento entre eleitos locais de toda a União Europeia, que promove uma maior divulgação do impacto das políticas e programas europeus no território e incentiva o envolvimento da comunidade no projeto europeu. Esta adesão enquadra-se na estratégia municipal de reforço da participação cívica, da cooperação institucional e da modernização administrativa, consolidando assim o posicionamento de Estarraja enquanto município ativo nas redes europeias e comprometido com uma Europa mais próxima dos cidadãos. 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
1: Hoje, dia 13 de agosto, pelas 21 horas e 30 minutos, o auditório exterior da Oficina de Artes, antiga Escola Primária Pardelhas Monte, recebe o concerto de Leonor Pestana e Cardofones com Ternura. Nos últimos 6 anos, a arpista Leonor Pestana tem construído um percurso marcado pela excelência no Conservatório de Música do Porto, aperfeiçoando em masterclasses com prestigiados nomes como Irina Zing. Cardofones com Ternura é um grupo de 6 amigos apaixonados pela música e por instrumentos de cordas, com experiências e participações diversas como músicos amadores no meio cultural das freguesias e concelhos a que pertencem, no distrito de Aveiro, que sob a proposta de um sonhador foram capazes de se unir para concretizar o sonho antigo do seu criador e grande impulsionador António Ramos. O repertório musical inclui temas musicais melódicos de cariz essencialmente romântico, de Portugal e do mundo, muito em uso nos encontros e eventos festivos da juventude do século passado. Este concerto está inserido na edição 2026 do ciclo Quintas das Artes, organizado pelo município da Mortosa, que traz a este belo espaço apresentações de artistas e bandas com ligações à Mortosa. O ciclo deste ano termina com o concerto de A Tempo, no dia 27 de agosto, e tem entrada livre. O atleta mortuseiro Pedro Garrido, que compete pelo clube Sacatrilhos Anadia, foi convocado pela Federação de Campismo e Montanhismo de Portugal para integrar a Seleção Nacional Elite nos Campeonatos do Mundo de Skyrunning, que vão decorrer em La Gomera, em Espanha. O município da Mortosa congratula-se pela conquista do atleta natural do Bunheiro, desejando-lhe os maiores sucessos na competição. O município da Mortosa procedeu à abertura de vários procedimentos concursais de recrutamento em contrato de trabalho em funções públicas por tempo indeterminado para um técnico de sistemas e tecnologias de informação e um técnico superior em arquitetura. Ao consultar a página do município da Mortosa, vai encontrar todas as informações que precisa sobre o processo de recrutamento e ainda é possível encontrar outras áreas profissionais em que o município da Mortosa está a recrutar, como, por exemplo, um técnico superior de engenharia civil e assistente operacional.
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1: 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Em Ovar, o verão é feito de histórias e o Fura Festival é a que todos vão querer viver. Maria Monteiro explica o que está previsto para estes dias.
3: De 14 a 16 de agosto, o Fura Festival está de regresso com uma proposta 360 para viver a Praia do Furador com autenticidade. Experiências náuticas, urbanas e ambientais, espetáculos de rua e muita animação compõem um programa pensado para todas as idades. Enquanto durante o dia o furador convida a viver o mar e a descobrir o melhor que o território tem para oferecer, ao cair da noite o palco Fura assume o protagonismo com os concertos de Bárbara Tinoco, David Fonseca e Fernando Daniel. Ao longo de 3 dias, a Praia do Furador acolhe um programa diversificado pensado para todas as idades. Das experiências de surf, bodyboard, longboard e surf skate aos passeios de bicicleta, atividades ambientais, insufláveis, mercado urbano e espetáculos de rua, não faltarão motivos para viver intensamente este cenário privilegiado à beira-mar. À noite, o Palco Fura recebe 3 grandes nomes da música portuguesa. Bárbara Tinoco atua no dia 14 de agosto, David Fonseca sobe ao palco no dia 15 e Fernando Daniel encerra o festival no dia 16. Todos os concertos têm início às 22 horas. A programação completa pode ser consultada na página de internet do município de Ovar.
1: O Fura Festival decorre de 14 a 16 de agosto, com concertos e muita animação na Praia do Furadouro. A Câmara Municipal de Ovar disponibiliza 10 vagas de voluntariado jovem no âmbito do programa Agora Nós, financiado pelo Instituto Português do Desporto e da Juventude. A iniciativa decorre entre 24 de agosto e 28 de setembro e destina-se a jovens dos 18 aos 30 anos. As vagas são distribuídas por 3 projetos ambientais. 4 jovens vão integrar ações de sensibilização ambiental e prevenção de incêndios no Parque Ambiental do Buçaquinho e no perímetro florestal das Dunas de Ovar. Outras 4 vagas são destinadas ao projeto de economia circular e gestão de resíduos no Ecocentro de Ovar. As 2 restantes vagas permitem participar em trabalhos no viveiro municipal e nos parques e jardins do concelho, contribuindo para a valorização dos espaços verdes e da biodiversidade. Durante 26 dias úteis, os participantes terão uma experiência prática, acompanhada por equipas profissionais do município, formação técnica e a possibilidade de desenvolver um projeto pessoal que será apresentado no evento de encerramento. O programa é financiado pelo IPDJ e cada participante terá direito a um ressarcimento de 13 € por dia, além de receber um certificado de participação. Não é necessária experiência prévia nas áreas do ambiente, floresta ou gestão de resíduos. As inscrições são feitas exclusivamente através da plataforma do IPDJ até ao preenchimento das vagas. Para mais informações, os interessados podem contactar a Câmara Municipal de Ovar através do e-mail ecolinha@cm-ovar.pt.
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1: O Festival do Bacalhau arrancou ontem no Jardim Odinô, na Gafanha da Nazaré, e promete muita animação e gastronomia ligada ao bacalhau. Maria Monteiro explica o que está previsto para estes dias do festival.
3: Maior evento gastronómico e cultural do município de Ilhavo já começou e termina no dia 16 de agosto no Jardim Odinô, na Gafanha da Nazaré. Durante 5 dias, onde o bacalhau será rei à mesa, numa mostra gastronómica onde não pode faltar os vinhos da região da Bairrada e as famosas padas de Val de Ilhavo. O festival conta ainda com diversas atividades e espetáculos, como exposições, artesanato, concertos de música e show cookings pensados para todas as idades e gostos. O programa oferece concertos para todos os dias do festival com artistas bastante conhecidos e acarinhados pelo público. À noite, quem sobe ao palco é Kim Barreiros. Amanhã temos o concerto de Carolina Deslandes. Na noite de sexta-feira é a vez de Gabriel do Pensador. Para as duas noites do fim de semana, o município acolhe os Delfins no sábado e Ricardo Ribeiro encerra o festival. Todos os concertos começam às 22 horas. Venha até ao município de Ilhavo saborear e conhecer melhor o rei da festa, o bacalhau. E claro, aproveite para se divertir com todas as atividades e momentos musicais preparados para si, que não pode mesmo perder.
1: Até 16 de agosto, o Jardim Odinô será o local ideal para degustar bacalhau em mais um festival que conta com música, várias atividades e gastronomia regional. A Câmara Municipal de Ilhavo disponibilizou às associações concelhias cerca de 730 mil euros no âmbito da assinatura dos acordos de cooperação. O investimento municipal no associativismo deve ser entendido como investimento estratégico. Quando apoiamos uma associação cultural, desportiva, social, juvenil, ambiental ou humanitária, não estamos apenas a financiar um projeto ou uma atividade. Estamos a investir em pessoas, em relações de confiança, em redes de solidariedade, na ocupação saudável dos jovens, no combate ao isolamento, na inclusão social e na qualidade de vida de toda a comunidade. O município de Ilhavo continuará a caminhar ao lado das associações, porque apoiar o associativismo é fortalecer a comunidade, reforçar a democracia, valorizar a cidadania e investir num futuro maior para o município.
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1: A Ria de Aveiro é o primeiro destino em destaque da campanha Lugares de Verão do Mar 2030, uma iniciativa do programa Mar 2030, que promove projetos e territórios apoiados pelo Fundo Europeu dos Assuntos Marítimos, das Pescas e da Aquicultura. A campanha convida os visitantes a descobrir a Ria de Aveiro através de um passeio de barco moliceiro pelos canais urbanos da cidade de Aveiro, valorizando um dos mais emblemáticos símbolos da identidade cultural e marítima da região. Inscrito na lista representativa do Património Cultural e Material da Humanidade da Unesco, o barco moliceiro constitui um elemento distintivo do território e uma forma singular de conhecer a paisagem, a história e as tradições da Ria de Aveiro. Esta divulgação reforça a importância da valorização dos recursos endógenos e do património ligado ao mar, objetivos que se encontram igualmente no centro da atuação do Grupo de Ação Costeira da Região de Aveiro. Enquanto instrumento de desenvolvimento local de base comunitária, o Grupo de Ação Costeira da Região de Aveiro tem apoiado projetos que promovem a economia azul, a preservação do património marítimo e a dinamização turística sustentável dos municípios da região. A promoção da Ria de Aveiro no âmbito da campanha Lugares de Verão do Mar 2030 demonstra o potencial do território como destino de excelência e destaca o impacto positivo dos investimentos apoiados pelos fundos europeus na valorização do património natural, cultural e económico da região de Aveiro.
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7: Rúbrica no âmbito do projeto apoiado pelo Fundo para a Promoção dos Direitos dos Consumidores.
8: A recusa da moeda com curso legal, isto é, de notas e moedas metálicas de euros e centes, tem vindo a recrudescer no mercado em Portugal. Ora, do portal do Banco de Portugal consta que não há uma sanção direta estabelecida em lei para quantos recusem efetivamente a moeda concurso legal. Nós temos vindo a sustentar que há sanções indiretas, quer através da lei das condições gerais dos contratos, quer através do Código Penal, do recurso ao crime de desobediência, que está efetivamente ao alcance das autoridades. Está, é facto, em curso de discussão no Parlamento Europeu, um regulamento sobre o euro físico como sobre o euro digital. E, nessa circunstância, entende-se que daí hão de derivar as grelhas com quadro de sanções para a recusa, se for o caso. No entanto, nós entendemos que devemos suscitar ao Parlamento a sua intervenção para que, em aditamento à Lei Quadro de Defesa do Consumidor, possa surgir uma norma do estilo: é vedado ao fornecedor recusar a moeda concurso legal nas transações correntes, salvaguardadas as exceções da lei, reajustando-se no quadro do direito à proteção dos interesses económicos do consumidor, os números e a sanção, com o aditamento de uma norma segundo a qual a violação do disposto nos números em que esta alteração se inclui constitui contraordenação económica muito grave, punida nos termos do regime jurídico das contraordenações económicas, aprovado no Decreto-Lei 9/2021, de 29 de janeiro. E qual é, efetivamente, a grelha para esta sanção? É a das contraordenações económicas muito graves, que, no limite, é suscetível de atingir para as grandes empresas 90 mil euros. E, no quadro das transações intracomunitárias, ou 4% do volume anual dos negócios, ou 2 milhões de euros, se estes valores se não puderem apurar, como é de regra dizer-se sempre que se trate de práticas comerciais desleais.

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0: Vamos agora à previsão do estado do tempo para sexta-feira, 14 de agosto. Céu pouco nublado ou limpo, apresentando períodos de mais nubosidade até meio da manhã, em especial no litoral oeste, e que poderá persistir em alguns locais a norte do Cabo Raso. Aumento temporário de nubosidade no interior norte e centro durante a tarde, com possibilidade de ocorrência de trovoada e aguaceiros dispersos, mais prováveis nas serras do extremo norte. Vento fraco a moderado do quadrante norte, rodando temporariamente para o quadrante oeste no interior e na costa sul do Algarve durante a tarde, e soprando por vezes forte na faixa costeira ocidental e terras altas, em especial durante a tarde. Neblina ou nevoeiro matinal em alguns locais, mais provável no litoral oeste. Pequena descida da temperatura máxima. Amanhã Estarraja terá uma máxima de 24 graus e uma mínima de 18. Albergaria à Velha com máxima de 26 graus e mínima de 18. A Mortosa com máxima de 26 graus e mínima de 19. Ovar máxima de 25 graus e mínima de 19. A Praia da Torreira, máxima de 24 graus e mínima de 19. E a Praia do Furadouro, com a mesma temperatura, máxima de 24 graus e mínima de 19. Terminamos assim o Jornal da Ria de hoje. Eu regresso mais logo. Continuo desse lado, continuo na nossa companhia. Até já.
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Os cinco sentidos da música. Bem-vindos. O programa de hoje vai ser algo diferente. Atingirá estilos muito mais distantes uns dos outros do que o costume no Sinestesia. Uma espécie de liberdade de sensações e emoções. Vamos começar com a Nostalgia de Yanni, um artista grego que quase entra no mundo da música clássica.

Entretanto, costuma dizer-se que ano novo, vida nova. Na verdade, perante a passagem do tempo, nada muda. O tempo foi criado pelo homem e, na prática, é só mais um dia na Terra. Mais uma volta cumprida ao Sol, num ponto que o homem definiu como referência. No entanto, há motivação e sentido psicológico das pessoas. É nesse sentido que devemos encarar a viragem do ano, a sensação de recomeçar de novo, como se estivéssemos a estrear um caderno em mais um ano letivo, onde escrevemos com letra mais bonita, cuidada e organizada. Deve ser visto como uma espécie de vamos lá. Portanto, não é o ano novo que tem que nos dar alguma coisa. Somos nós que temos que mudar, seguir a nossa intuição, sonhos e ideias, porque é isso que nos conduz à nossa própria felicidade. E se a viragem do ano for o impulsionador que precisamos, então força, vamos a isso. O nosso cérebro leva-nos onde quisermos, abre as portas do mundo que procurarmos. E não há data ou momento para isso, há apenas a ação. Por isso, que seja agora em mais uma viragem que sentimos o impulso para obter a ação. Um feliz ano a todos!

São portugueses e já cá foram apresentados. São os Thunder and Co. com este Fake It do álbum de apresentação Nociceptor. Esta malta tem uma onda dance com forte dose melódica e emocional, batidas ricas em dinamismo e uma mistura que só podia dar bom resultado.

peculiar o desta banda belga. Deus. Fosse Deus uma banda de música e o mundo seria um lugar bem melhor. Adiante, Deus formaram-se em 91 e dentro do seu indie rock e rock alternativo têm-nos brindado com ótimos trabalhos. Deixo-vos The Magic Hour de 99.

Kings of Convenience são inconfundíveis, nem que seja pela voz de Irland Oye. São noruegueses e sofrem forte influência de bossa nova brasileira. Focam-se no indie pop e indie folk. São diferentes, agradáveis, cheios de cor e melodia. Divirtam-se com o Leaning do álbum Quiet is the New Loud, de 2001.

álbum The Doctor será lançado agora em 2016 e chamar-se-á Not To Disappear. Será delicioso e dele farão parte maravilhas como Doing The Right Thing.

0: Santo.
1: Momento instrumental do Sinestesia. Hoje, por acaso, começamos com a música instrumental de Yanni. Agora será bem diferente. São os Gotham Project, uma banda de origem francesa formada em 99, cujo estilo roda entre o tango, música eletrónica ou jazz. Uma mistura de dimensões que os torna únicos e especiais. Do primeiro álbum, trago-vos Last Tango in Paris. Divirtam-se.

que eram conhecidos com The Top of the World. No entanto, o sabor dos Imagine Dragons não se resume a este prato. Ora, provem The River, do álbum Night Visions, de 2012.

Em 95 nasceram os Scoop, uma banda de jazz eletrónico, chill out e outras misturas muito interessantes. São apenas dois elementos de origem sueca e apresento-vos Whenever There Is You, do álbum Coop Islands, de 2006. 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

Tom Morello faz parte dos Rage Against the Machine e tem um projeto chamado The Night Watchman. Em 2008 mostrou-nos The Fabled City, de onde extraio Night Falls.

Vem aí mais música nacional. Lembram-se de Noiser? Faz parte dos You Can't Win, Charlie Brown. Em 2014 lançaram Diffraction Refraction, uma obra que contém momentos de magia como Be My World.

A menina que vem a seguir chama-se Karen Souza e descobri recentemente. Desde 2008 faz covers de músicas dos anos 70, 80 e 90 em versão jazz ou bossa nova. Sintam esta Shape of My Heart para encerrar o Sinestesia de hoje. Acredito que vos fará viajar para além da audição.

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